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3: Nesta noite romântica de 12 de junho, Bruno e Marrone e a linda interpretação dessa maravilhosa composição de Carlos César e José Fortuna. 24 horas de amor.
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3: Há pouco tocamos aqui na Antena 24 Horas de Amor com Bruno e Marrone. Agora, claro, para você que gosta, vamos tocar com Mato Grosso e Matias. Linda canção, romantismo, 24 Horas de Amor.

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4: 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Mais um modão, mais um sucesso aqui na Antena. Milionário José Rico cantando Nasci Pra Te Amar.

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1: Vamos terminar com a moda boa, a moda chonada. Nesta gostosa noite de 12 de junho, Dia dos Namorados, 12 de junho no Brasil. E aí, comprou o presente da sua amada ou não? Ainda dá tempo. Se não comprou hoje, compra amanhã, sabadão. Beleza, vamos terminar o programa com esse modão ajeitado. Belmonte e Amaraí cantando Te Amarei Toda a Vida. Valeu, boa noite, bom final de semana. Tchau.

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0: 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Galera, muitas surpresas agradáveis nos aguardam para a edição de hoje. Aumente o volume de seu som, estamos apenas iniciando.
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1: E é isso aí, queridos ouvintes. 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

isso aí, queridos e queridas ouvintes. Eu espero que vocês estejam aproveitando essa seleção impecável que preparei para vocês aqui para essa sexta-feira. Pessoalmente, cada track meticulosamente escolhida. 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

assíduos daqui da nossa programação Dark Time. O pessoal que está toda sexta-feira nos ouvindo, prestigiando aqui o bom eletrônico de qualidade. Então lá vai, um forte salve para os grupos de WhatsApp No Caminho do Bem e Exóticos Jales, aos ouvintes Gustavo Bernini, Guilherme Mataruco, Caio Tress, Gabriel Lima, Matheus Cavenaghi, Rafaela Carvalho, Igor Rosan, Daniel Cavenaghi, Felipe Junqueira, Daniele Reis, Luana Mioto, Pedro Fernandes, Lucas Mioto, Olavo Cavano, Paola Talita, Bruno Cavano, Tibai. Quer ver seu nome aqui? Ser reconhecido como um verdadeiro fã, não só do Dark Time, mas de todos os gêneros e subgêneros da música eletrônica? Sem mistério, galera, basta me enviar uma mensagem diretamente no meu Instagram, @modarkmusic. Repetindo, @modarkmusic. Sem mais delongas, vamos continuar aproveitando a presente edição do Dark Time.

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Como eu bem disse, todas as sextas-feiras você confere um set único e exclusivo que só pode ser ouvido uma única vez, galera. 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

E assim vai ficando mais uma edição do Dark Time. Sim, queridos e queridas ouvintes, atingimos aqui a última track do nosso programa, o melhor programa semanal de música eletrônica disponível na rádio. Isso mesmo, exclusivamente na Antena 102, inteiramente mixado e apresentado por mim, Modark. Galera, espero que tenham aproveitado imensamente todas essas músicas, uma seleção impecável aqui para vocês. Lembre-se que o Dark Time conta com uma temática e gênero únicos a cada edição. Portanto, aguardem, pois na próxima sexta vamos quebrar os paradigmas de hoje, trazer um set enérgico e potente. Não percam, somente aqui na sua programação. 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
1: 4 horas e 37 minutos.

0: Bala, isso é modão, hein? Antena faltando um pra cinco, bom dia.
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2: 4:58.
0: Então faltam dois. É que eu dei um adiantado. Hoje é sabadão, dia de Santo Antônio, 13 de junho de 2026. E hoje tem Teodoro e Sampaio na festa do peão da querida e vizinha cidade Urânia. Daqui a pouco a gente se fala mais. Segura aí, bota aí.

0: Santo Antônio.
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0: 7, já são 5:05. Falando em bola, hoje é a estreia da seleção brasileira no Mundial Copa do Mundo 2026, Estados Unidos, Canadá e México, Brasil e Marrocos, hoje às 7 da noite. Boa sorte para nossa seleção brasileira. Choveu? Até que sim, hein? O Evandro me dizendo que lá em São Francisco choveu 45 milímetros. Cheguei aqui na rádio hoje chovendo, dando uns pingos. Acho que de repente ainda está em alguns lugares. Agora 5:06, bom sábado, 13 de junho, ano de 2026, dia de Santo Antônio. Comemorado no Brasil ontem, por aqui também, dia dos namorados. E aí, como é que foi a sua noite, tudo certo? 5:06. Pessoal, deixa eu dar um aviso aqui aos navegantes. Hoje não vou conseguir colocar os áudios, não é culpa minha. Até tentei reiniciar o computador aqui, reiniciei. Só que não está saindo áudio na máquina que a gente coloca os áudios no ar. Aí, consequentemente, não consigo ouvir o seu pedido musical pelo áudio. Qualquer coisa, se você desejar, digite. Aí eu vou ver se eu aprovo a música para tocar. 5:06, se eu gostar da música, eu toco. E só que eu não consigo pôr os áudios no ar. Peço desculpas, mas posso mandar os alunos. Tem prêmios também. 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Tipo uma quermesse com danças, uma festa com show de som e iluminação. Uma mesa para 4 lugares que ainda dá direito a 30 salgadinhos fritos deliciosos do Palácio Salgaderia. Se você tiver interesse, mande seu nome completo aí, me fale se você tem desejo de ir na festa ou se você se interessa pelos prêmios do Grupo Almeida, e nós vamos colocar vocês aqui para concorrer. Aí o Fabinho tá ali, já começou as restrições. O que você quer que eu faça, Fabinho? Mágica? Você quer que eu faça mágica, garotinho? Os alunos vão tentar mandar, ué. Eu não sei mexer aqui. Já reiniciei o computador, não tá saindo área. Não vou fuçar no que eu não sei pra estragar. Combinado, garotinho? Depois eu sei educação. Eu não tô conta. 5:08. Mandar um bom dia pro Fabinho Toledo, Fabinho da padaria. Mandar um alô também pro Pedregulho, da cidade Urânia. Por lá também. A esposa dele, a Martinha Rosa, e a sogrinha Dorinha, Dona Maria Bezerra. O Fábio Pedro participando com a gente também. Obrigado, Fábio Pedro. E o Silvio Toledo pediu para tocar a Camisa Manchada. O Donizete Almeida, da padaria e confeitaria Nova York. E a Rosa, não queria dar o patrocínio ontem, lá para a festa da escola? Queria que o Donizete pagasse. Ela falou, não paga. E ela pagou. Beleza, obrigado, Donizete. Obrigado, Rosa. Um abraço ao pessoal da padaria e confeitaria Nova York. Um abraço pro Ademir Osvaldo, também pro Jair Rodrigues, pro Zé Marçola, que mandou um áudio até grande aqui, mas tem como ouvir, Zé Marçola. Pro tio Eugênio de Auriflama, pro João Bala, Percival Pintor, professor Quadrado, Zé Mingorantes, Wilson Ricardo, Evandro e Karina, Titica, Wilson Smart, pessoal no comboio, Lindão de Valentim Gentil, Mal Mal Pintor e todo mundo que está ouvindo Antena 102. Agora 5:09 na Antena 5:09, Simbora de Moda. Começando atendendo o Gilson Ricardo, que pediu boiadeira errante e camisa manchada pro nosso querido Ilcinho Toledo, irmão do Fabinho, que se não reclamar, não é ele. 5:09, aliás, os dois. 5:09, Luizinha mais de boa, o Paulinho também, são os filhos do seu Zé Toledo. Um abraço a toda a família.
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0: No toque do berrante, vamos começar com o Nipaulo e Paulinho, boiadeira errante. Bom dia.

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4: Alô, alô. 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Agora são 5h19, aí até rimou. Ei, tio Eugênio, um abraço a gente, tio Eugênio de Auriflama. Hoje tem Teodoro e Sampaio na cidade de Urano. Tio Eugênio é fã de Teodoro e Sampaio. Deixa eu mandar um alô aqui pro nosso amigo que está ouvindo a Antena 102. Desejar um excelente domingo palmeirense, o Cazuza de Jales. Tudo bem, Cazuza? Ademir Osvaldo pediu pra tocar a Espinheira, do Duque Dalvan. Jair Rodrigues falou pra eu chamar pra vir aqui me ajudar o Marcão Corintiano e o Riva do Vira Festa. Tudo dormindo, deixa quieto. Não quer trazer o Cid da Ronda também, não? Valeu, Fábio Pedro. Daqui a pouco eu toco, Daniel, pra você a música Te Amo Cada Vez Mais, que estava tocando na abertura do Sertanejo 102 de ontem e faltou energia, deu um pico, deu uma piscada na luz aqui, reiniciou o computador e depois deu certo. 5h20, só que não voltou aquela música, já seguiu de outras. Maravilha. Ah, o que nós vamos sortear? 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Se é festa na roça, é no sítio. 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Agora, 5h20, deixa eu mandar um abraço pro Newton César, o Bigongo, via Sandra Brito, tô lembrando aqui. Ah, tá afim das camisetas? Então, beleza. Newton César, o Bigongo, o nosso amigo aqui falou que tá afim das camisetas e do ingresso também, de repente ele dá sorte aqui, o da mesa pra festa na roça da Escola Agrícola. Evandro Picolim, um abraço, Evandro. Quem mais? Ah, ontem eu estava, não sei onde eu fui, Aí eu estava atravessando a rua, era dia dos namorados, o Bigongo estava com um buquê de flores, eu até achei, vai levar pra Vera. Só que, na verdade, ele estava fazendo entregas. Ali da Floricultura Menina Flor, ele foi ali buscar pra entregar, acho que ia levar lá no Pedro Nogueira. Um abraço, Bigongo. É o Newton César, o Biro do Raio X, que também trabalha... Ah, ele aí, ó. Falando, ele apareceu aqui, viu, Sandra Brito? Trabalha no Via Mob. E o Via Mob ali... Um abraço pro Evandro Pazlandim, também Nila, pessoal do Via Mob e da Menina Flor aqui em Jales da Floricultura. Valeu, Bigongo! Ô, Bigongo, eu te trabalho junto com você no Raio X? Parece que esses dias o Boquinho falou aqui, será que eu entendi errado? Valeu, Sandra Brito, boa sorte aí, hein? É o Grupo Almeida, é você entrando em campo aí com a Seleção Brasileira de Futebol. 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
4: Você que está ouvindo o rádio desde a madrugada, de repente o Jambala percebeu, todas as músicas que eu coloquei aqui foram no estilo Guarânia. Você sabe o que é uma Guarânia? A Guarânia é um gênero musical e ritmo tradicional originário do Paraguai, criado em 1925 pelo músico José Assunción Flores. Caracteriza-se por seu andamento mais lento, compasso ternário, músicas em três tempos e melodias basicamente românticas. Resumindo, modão. Agora 5h23. Falando em paraguaias, vou tocar o Donizete cantando Galopeira. Porém, a galopeira não é Guarânia. A galopeira, galalalalala, para de ser caiu, madeira. A galopeira é em sua versão original, pertence ao gênero de música sertaneja, é uma polca paraguaia, certo? Galopeira é uma composição do paraguaio Maurício Cardoso Ocampo. Ganhou sucesso no Brasil, sendo interpretada em estilo sertanejo, primeiramente pelo Chitãozinho Chororó, ou pelo Donizete. Me fala aí, quem gravou o primeiro Galopeira? Vamos ver se você sabe. Pesquisa pra nós, Sr. Toledo, já que você é o fera. Ô, Fabinho, quem gravou o primeiro Galopeira? Foi o Donizete ou o Chitãozinho Chororó? Vou tocar com o Donizete. Eu gosto da esticada dele no Galopeira, hein? Beleza, o Donizete é caminhoneiro. Ainda se aventura na música também. Ô, polca paraguaia ajeitada, hein? Maravilha! Simbora!

0: Agora é 5h26, antes de tocar a espinheira pro Ademir Osvaldo, amigo do Palito, conhecido popularmente pelo apelido de Macaco. Um abraço, Ademir Osvaldo, tudo de bom pra você, meu querido. Agora 5h26, o Ilcinho Toledo respondeu a pergunta, também a Sandra Brito. Na verdade, não foi nenhum nem outro. Nem Donizete, nem Chitãozinho e Chororó. Mas pesquisem aí, por favor, quem gravou primeiro a galopeira entre o Donizete ou o Chitãozinho Chororó? Chitãozinho Chororó gravou em 70 e o Donizete. Então já creio que o Donizete gravou depois. A primeira gravação no Brasil, na verdade, foi com Pedro Bentes Zé da Estrada. Galopeira com Pedro Bentes Zé da Estrada. Isso aí. Valeu, Sandra Brito. Valeu, Ilcinho Toledo. Só confirma pra nós, então, em que ano que o Donizete gravou a galopeira. Chitãozinho Chororó, no começo da carreira, gravaram no ano de 1970. Deixa eu aproveitar e mandar um alô aqui pra Vera Lúcia Bueno, a Vera do Jardim Oitier. Vera, não tá sofrendo com o Santos esses dias, hein? Hoje começa a luta da seleção brasileira e nem eu como eu, São Paulo. Estão de férias. É isso aí, simbora, gente. Bigongo, você não respondeu a minha pergunta. Se o Eltinho trabalha junto com você no Raio X. Agora é 5h27, simbora. Quem pediu essa moda aqui foi o Ademir Osvaldo. Quem gravou? Pedro Bento Zé da Estrada gravou em que ano, Sandra Brito? Ah, não, Donizete gravou em 80, porque Chitãozinho Chororó gravou em 70. Se Pedro Bento Zé da Estrada gravou antes, trabalha assim? Ah, bom saber, sabia não. Trabalha lá no Raio X também, o Eltinho, que é vizinho do Bigonga, é vizinho do Zezão, é todo mundo vizinho meio ali. Pedro Bento Zé da Estrada, então, certo? Pedro Bento Zé da Estrada gravou primeiro. Então pesquisa aí, Sandra Brito, que ano Pedro Bento Zé da Estrada gravou galopeira? Vamos ver se você dá conta. 5h28. Fica aí nesse negócio de chat, como é que é? Chat, como é que é o negócio da inteligência artificial? Site, como é que é? GPT? 5h28, segura, Dudu que dá o pan.
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0: Chat GPT?

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1: Só esclarecer um negócio aqui da galopeira, ô Yusei Toledo. Donizete Camargo tinha 5 anos quando começou a cantar. Não que ele tinha 5 anos quando gravou o galopeira, acha? Que ele cantaria desse jeito com 5 anos de idade, moço? Galopeira, o Donizete gravou em 81. Era um menino ainda, mas tinha mais do que 5 anos. Eu acho que um menino com 5 anos ia sustentar aquela nota com 20 segundos. Não creio não, hein, o Yusei Toledo. Só pra esclarecer aqui. Chitãozinho Chororó gravaram Galopeira em 70 e Pedro Bento da Estrada, o Chat GPT não é muito preciso, mas diz que foi no início dos anos 60. Ele não tá precisando exatamente o ano. Falando que foi no início dos anos 60. Pronto, já falou demais nisso, hein, tio Eugênio? Não reclama, não. O Hélio Ramos, tá dando pra pôr o áudio, querido. Não tá rolando hoje, não tá dando certo na máquina aqui. Só depois que o Cléo ou o Boquinho chegaram pra ver se eles dão conta. Eu não dou conta de resolver. 20 para 6, já reiniciei a máquina, não deu certo. Bom dia pro Cláudio. Cláudio Bonfim, lá da Corre Dantinha, Santa Salete. Morava em Urânia antes. Tudo bem, Palito? Aê, Palito. Ô, Palito, alô pro Valdecir Grandão também, seu irmão. O som agora é um som novo ali. No antigo Posto Pupi, Rede Palace, um abraço pro Cleito, um abraço pro Palito, pra todos os meninos lá. Aê! Ô Palito, tem aquele outro rapaz que trabalha à noite, ele me falou o nome dele, eu não anotei, esqueci. É, tem o Grandão, o seu irmão e aquele outro menino, sem ser o Robinho. Como que chama aquele outro rapazinho que trabalha à noite aí no posto? Manda o nome dele aí, Palito, faz favor. Beleza. Ó o Caixote, meu amigo Caixote da Autoelétrico, agora sim, 40.

0: 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Agora 5:41, Loneto Almeida. Bom dia, um abraço, meu querido Tiagão. Tudo bom, Tiagão? Alô, Carlão, esposo da Thelma. Pessoal que sempre comparece na quermesse lá de Santo Antônio. Hoje tem mais uma noite. Um abraço. Vai ter telão pra assistir o jogo da Seleção Brasileira. Moçada, 5:41. Eita, Lelê. A Sandra Brito gosta dessa aqui. O Fábio Pedro também. O Fábio Pedro gosta da versão com João Paulo e Daniel. A versão de So Love You More, Celine Dion. Te amo cada vez mais, João Paulo e Daniel. É o Alisson, isso mesmo. Eu até pensei certo, fiquei na dúvida, viu, Palito? Falei certo, valeu, Palito. Não dá pra pôr o óleo, viu, Valeu Ramos? Um abraço pra você. Quem mais? Colocar no sorteio dos prêmios que nós vamos fazer aqui? O Ademir Wagner. Ademir Wagner. Polizelli, agora fodiu. Ademir Wagner. Creio eu que. E agora, Ademir? É Polizelli ou Polizelo? Ademir da padaria, valeu, meu querido. Padaria Urânia, Ademir. É isso aí, um abraço. Já falei do Grupo Almeida, quero falar agora da rede de postos Xingu. 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Tem telão pra assistir a Seleção Brasileira lá também. O Ademir tá digitando aqui. 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Um abraço pro Caio, Valdecir, toda a galera. Falou também pro Adriano Pacheco, pro Serginho, Celeria Rodrigues, estruturas metálicas. 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Especial Copa do Mundo. E hoje estreia a Seleção Brasileira. 7 da noite contra o Marrocos. Simbora, boa sorte para nossa seleção. 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Gilson Ricardo de Fernandópolis. Eita, não, eu tenho que pegar o nome de novo hoje, hein? Que passou o final de semana passado, ele é mais, Jus. É Polizelli, valeu. Quem mais? O menino aqui, ó. O Carabina Olier, tá tudo certo aí, Carabina? Beleza, Carabina Olier. O Mau Mau Pintor mandando um bom dia pra todo mundo que está ouvindo a antena. Eu falei pra ele, ó, vou digitar do jeito que eu escrevi aqui. Ele mandou bom dia e tal, que tava ouvindo na madrugada, depois ele cochila. Aí eu falei assim. Bom dia, Mau Mau Pintor. Nem perde tempo com o áudio hoje. Não está saindo o som desse computador. Desejo um dia abençoado, retribuí para ele também. Ele mandou o áudio. Eu falei, menino, você não leu a minha mensagem acima, querido? Ele falou, então, meu querido, eu seja o que Deus quiser. Eu não tinha lido as suas palavras acima. E desejou que eu fique com Deus. Eu digo amém. Tá mandando bom dia para todo mundo ouvindo a antena. Valeu. Tá caindo água aí? Aê, coloca o nome no sorteio, Donizete Almeida. Coloco, Gilson Ricardo de Fernandópolis também. Beleza. Então, o Maurílio Pintor mandando bom dia pra todo mundo. O Hélio Ramos também. O Palito. Não, gente, não tá dando pra pôr áudios, meus queridos. Não tá saindo, viu? Fabiano Cavaçã é o Marmota. Você tá bom, Marmota? Eu tô falando errado. Fabiano Cavaçã é o Marmota ou não? 15 pra 6 da antena. 15 pra 6 já, gente. Simbora, meu povo. Acordar, levantar, gente. 15 pra 6. Ei, com essa chuvinha, esse friozinho, a gente fica até um pouco mais tarde na cama. Tem que trabalhar hoje ou não? Ô, Fabiano Cavaçã. Sam, manda aí se você é o Marmota. Tô conseguindo ouvir os áudios aí, nem pôr no ar hoje. Deu um BOzinho aqui, só hora que o Cléo ou o Boquinho chegar pra ver se eles dão conta. Teve uma falta de energia ontem à noite também, eu não sei o que aconteceu, viu? O Marcelinho tava por aqui fazendo a técnica do nosso programa. Ontem, o pessoal fala, não pôs o áudio no ar ontem à noite, que o Marcelo, ele precisou resolver uns assuntos ontem também, aí o delay liberou ele e deixou programado aqui, beleza? Então por isso que ele não pôs no ar, mas normalmente o Marcelinho tá aqui, de segunda a sexta, pra pôr os áudios de vocês, só pra justificar porque não foram pro ar os áudios ontem à noite. Essa tava tocando ontem na hora que deu aquela piscada na luz e aí teve que Ainda bem que o Marcelinho estava aqui ainda, organizando as programações. Aê! 5h46, segura Fapedo. Fapedo gosta dessa. Sandra Brito também.
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1: 6 horas.

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1: O alô pro Carabino Olier, o alô pro Zé Carlos Olier, dona Antônia. Parabéns, dona Antônia, Deus abençoe a senhora. Dona Antônia, festão começou ontem. Um abraço, Zé Louco, todo o pessoal aí da querida Vitória Brasil. Deus abençoe a todos vocês aí. Grande abraço. Ei, Carabina. Simbora, gente. Dorival Gatti, devota padroeira do Brasil. Deixa eu mandar um abração pro Adriano Tupone, Adriano Vigilante. Um alô pro Pinha Pintor. Tudo certo por aí, Pinha? E o Mau Mau Pintor, Dorival Pinha. Ele que fica chamando você pelo seu apelido aí. Esses dias o Pinha passou na motoca. Deixa eu mandar um alô pro Caixota, Autoelétrica, que é devota, também o Palito, o Sargento Eugênio. Quero mandar um alô também pro

0: na usina, aí, da COF de Meridiano, o Alessandro Palmeirense, um alô pra ele também, pra esposa Lucélia, um modão, toco, e o Aldi Eder Cowboy, é, nossa, não foi, foi coincidência, você só quis dar um chute, mas tá bom, é porque às vezes as pessoas misturam as rádios, só pra esclarecer, que eu não tô pegando placar não, hein? 6-4, bom dia, Roberto Emílio, tudo certo? Ah, você só quer participar do sorteio? Ah, então tem camisinha torcida da Seleção Brasileira. Em nome do Grupo Almeida, tem 5 kits pra sortear aqui, viu? Manda seu nome completo aí, Alessandro, vou anotar. É isso aí. Beleza, ó, tem também um ingresso pra festa na roça, uma mesa, 4 lugares pra participar na próxima quarta-feira na Escola Agrícola de Jales. Quem não comprou ainda a mesa, pode passar ali no DOC e comprar. Apenas R$75, 4 lugares com 30 salgadinhos fritos em cima ainda do Palácio Salgaderia, beleza? Alessandro Carlos Garcia de Araújo, quero participar do sorteio. Então, beleza, ó, tem uma mesa pra 4 lugares e 30 salgadinhos pra você ir na festa na roça da Escola Agrícola na próxima quarta-feira. Tem 5 kits em nome do Grupo Almeida, que já está em campo com a Seleção Brasileira. Aê, Natal Almeida!
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0: 4 lojas em campo, hein? 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Alô, Sérgio, vovózona, tudo certo, vovó? Um abraço, meu querido, um alô pro vovó e pra Lu. É, ontem já tá romântico, hein? O vovó e a Lu, é o Face fuxica tudo pra gente. Um abraço pro palmeirense de Djalma, lá de Vitória Brasil. Manda um alô também pro Marcos Módulo, Marcão, também pro Zero Bala, pro Zé Louco, é, pra Andréia. Quero estender o alô pro Carlão Citros, quer participar do sorteio? Opa, que Deus abençoe, muita saúde. Qual o nome? A Zumira, manda um completo aí, Zumira, faz favor. João Arnaldo Crispim, seu João do Consórcio Magalu. Aê, Adriano Tupomani, Cachorro da Autoelétrico, Palito, Sandra Brito. Opa, acabou aqui a trilha do alô, alô, hein? Ademir Wagner Polizelli participando dos sorteios também, ó. Então, pra hoje tem 5 kits em nome do Grupo Almeida, camiseta, torcida, pra você torcer pela Seleção Brasileira.
1: Brasil!
0: Tem uma essência, um perfume top demais também. Um abraço pra Kelly, esposa do Neto. Um abraço a toda a família, pro Tiagão, pra Dono Denir, pro Geraldo, Geraldo Almeida. Um abraço também pra Thelma, pro Carlão. Eu fui lá esses dias resolveu um outro assunto lá no Grupo Almeida e o Carlão falou que é mestre top de Santo Antônio, hein? Teve sábado passado, hoje tem mais. Estaremos lá também, se Deus quiser. Alô, seu Euridice da Nova Onda Confecções, um abraço, seu Euridice. Por enquanto, seu Euridice tá lá na chácara. Ê, seu Euridice, amanhecendo o dia. Hoje à noite, se Deus quiser, todo o pessoal ali na Quermesse Santo Antônio. Telão pra assistir o jogo, hein? Segura palito, segura palito. Alô, pessoal na rede.

0: também pro filhão Maicon e a namorada do Maicon, a Carol. Um abraço pra todos vocês. Aí, gostou, Clair? Tudo certo? Marquinhos Camburão e a esposa Ivanir. Bom sábado. Fábio Pedro já mandou umas fotos aqui, ó, que ele faz na internet, as montagens, no clima da Copa do Mundo, da Seleção Brasileira, também no clima da Festa Junina. Ele tá com a cachorrinha Judite. É a Judite, a cachorrinha, Fábio? Beleza. Deixa eu dar o alô mais completo aqui, mais certinho, pro Marmota e o Zé Alicate, pessoal da Rizel Combustíveis. Um abração pra vocês. O pessoal brinca com o Zé Alicate, transportadora lambança. É isso aí, valeu. Tirou o Zé Alicate da cama hoje cedo, o Marmota. Valeu, meu querido. Bom dia, garotinho. Tudo bem? Hoje estou atrasada. Quem que é? É a Josi Guimarães? Tudo bem, Josi? Um abraço para você, minha amiga. A Zumira. A Zumira mandou o nome dela completo aqui para concorrer aos prêmios. Ó, são 5 kits. Torcida Seleção Brasileira em nome do Grupo Almeida. Tem uma essência, tem uma camiseta amarela aí para torcer pela seleção. E tem também o boné. Valeu, Neto Almeida. É um kit promocional top demais aí. E tem também uma mesa, 4 lugares para festa na roça, na Escola Agrícola, hein? Na próxima quarta-feira. O Dora tá dando palpite aqui, o Dora, mas não tô pegando palpite do jogo, não, hein? E nem quando choveu, hein? Brincadeira, 6:11. Bom dia, Marezinho, tá tudo certo? O Marezinho e a Fátima, lá em Santo Antônio do Aracanguá, na beira do Rio. Um abraço, Marezinho, um abraço, dona Fátima, Fazenda Santa Fátima. Quem mais? Para participar dos sorteios aqui, o Silvio Piccolo, ele ganhou domingo passado, foi um kit, ô Silvio. Bom dia, coloca o nome no sorteio, Ângela Reis, coloca, Ângela, um abraço. Alessandro Carlos Garcia de Araújo, é um menino. E o Gaguinho, beleza, simbora, gente, já falou todo mundo, locutor, falou, não falou? Pessoal também de Rodrigues Sucata, na querida Vitória Brasil, ouvindo a antena. Aê, Marmão, a Taluzé Alicate, Marcos Cunha, o Marquinho Camburão. Bom dia, quero participar do sorteio. Williams Bergamo. Ô, Williams, um abraço pra você, menino. Bom sabadão aí, agora 6:12. Alô, dono da Doni Carta Pensaria Acessórios. Daqui a pouco a gente vai trazer a previsão do tempo. Daqui a pouco mais modas aqui na antena. Ah, mas aí tem que ser pelo celular dele, viu? Resumir, aí ele tem que mandar pelo celular dele. Pede pra ele mandar aí, fazendo favor. Aí a gente anota um nome por celular. Orley Souza Silva participando com a gente também. Coloca o nome aí, fala o nome aí. Pessoal, coloca meu nome no sorteio, mas nem sei o pessoal fala o nome. Ah, o seu sei, Aparecido de Melo. Beleza, então tá bom. Vixe, gente, tá dando uns relâmpagos ali, hein? Vamos sim, embora, rapaziada. Tocando moda. Alô, meu amigo dono da Doni Carta Pensaria Acessórios. Em nome da Doni Carta, também do Grupo Almeida Materiais para Construções. Da rede de postos Xingu, participa do sorteio da moto, hein? Dia 19 já vai sortear a primeira, vai ter o telão para assistir o jogo da seleção, que vai ser no outro sábado. Perdão, hoje, sábado, tem o jogo da seleção, dia 19, na outra sexta. Você tem o telão lá, tem hoje para assistir a abertura do jogo inaugural da seleção brasileira, a seleção estreando na Copa, lá na conveniência Shell, do Xingu Avenida. Claro que hoje vai ter telão lá na conveniência, e na próxima sexta, dia 19, corrigindo e deixando bem claro, na próxima sexta, dia 19, o sorteio da primeira moto, hein? Você vai assistir o jogo da seleção, na sexta será Brasil e Haiti, certo? E qual que é o terceiro jogo da seleção brasileira? Agora já esqueci, me manda aí. Manda aí, Camburão, você que tá sempre ligado no esporte, manda aí pra nós, manda aí, Palito.
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0: Alô, Serginho, corintiano Serginho, agora 6:16, toda a galera da Xingu Sementes e Nutrição Animal. Meu querido Palito me dizendo que hoje o Zé Alicate, da transportadora Lambança, vai fazer uns fretes de gado pro querido Maicon, o filhão do Palito. É isso, Palito? É isso aí, Zé Alicate. Alô, Marmota da Rizel Combustíveis, um abraço, 6:16. 6:16 na antena 102.
7: E o povo que tá tirando leite, Rogerinho, você não vai mandar um jalô, não, hein?
0: Já mandei, mande de novo em nome da Xingu Sementes e Nutrição Animal. Mandar um alô pro Hélio Ramos de Dolcinópolis, que gosta da música Olho de Vidro. Mandar um alô também pro Zé Marçola, lá em São João de Iracema. Simbora, gente, colocar no sorteio Ivanir Muniz. Coloque, Ivanir, um abraço. Aê, Ivanir. A Ivanir é a esposa do Marquinhos Camburão. Marquinho Camburão. Um abraço pra Sônia e o Toninho Ortega, pessoal de Jardim Arapuã. Também pro Dió Fiscarelli. Um abraço pra você, Dió. Quem mais? Quem mais? Deixa eu ver aqui o Roberto. Robertão Eleutério, tudo certo? Outro menino aqui, Marquinhos Vigilante. Tudo bem, Marquinhos? Aê, Marquinhos. Dorival Pinha, o Pinha Pintor. Nós vamos tocando o nosso barco e vamos trazer agora a previsão do tempo pra hoje, sabadão. Ainda estamos no outono, hein, gente? Deixa eu colocar a vinheta que fala do outono aqui. Em breve começa o inverno, hein? Tá, a temperatura até, tá até gostoso. 6:17 agora.
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0: Para hoje, sabadão, 13 de junho, dia de Santo Antônio, Santo Casamenteiro. Aqui está dizendo assim no portal Climatempo: sol com muitas nuvens, anublado com chuva de manhã. Portanto, amanhã nublada. É o amanhecer do dia. Será que o sol vai nascer? Tá falando aqui que vai nascer, não sei não. Mais tarde um pouco, hein? Acho que não é no horário que está aqui, não. Ele vai despontando o sol. Depois, durante o dia, eu creio que vai ficando aquele sábado gostoso. Agora de manhã amanheceu com chuva, graças a Deus. Sabadão maravilhoso e abençoado aí. Sol com muitas nuvens, anublado com chuvas de manhã. À tarde tem possibilidade de temporal. Tomara que a chuva venha calma, que venha mansa, e à noite também promete mais um pouco de chuva. Com possibilidade de 89%, volume estimado no total de 16,1 milímetros para hoje, sábado. Dando uns pingos já nesta manhã, na madrugada também. E graças a Deus choveu um pouco aí nos últimos dias, especialmente. Mas no dia de ontem e hoje também já amanheceu chovendo em muitos lugares. Agora são 6:18 na antena 102. A temperatura vai ficar entre 17 e 24, com sensação térmica entre 17 e 20 graus. A umidade relativa do ar está boa, está em 99% no momento. Alta probabilidade de formação de arco-íris, fase da lua minguante. O portal Climatempo está dizendo que o sol vai nascer às 6:07, vai expor 17 horas e 49 minutos. Será? Na Antena 102 é apenas uma previsão, hein, Madruga? São 6:19, conferimos a previsão do tempo.
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0: Seis 6h20, calma aí, bode velho de Fernandópolis, calma aí, bode. E a Copa do Mundo, hein, gente, já começou, já teve jogo pelo Grupo A, foi na última quinta, abertura, México 2, África do Sul 0, e depois teve a noite, no mesmo dia de abertura, dia 11 de junho, na quinta, começou às 11 horas da noite aqui no Brasil, Coreia do Sul 2, República Tcheca 1. É isso aí, então... Epa! Então a Coreia do Sul e o México pelos critérios de desempate vai liderando o grupo aí. México, Coreia do Sul despontando por enquanto, República Tcheca e África do Sul perderam na primeira rodada. Já teve também ontem, Dia dos Namorados aqui no Brasil, que não é Dia dos Namorados nos Estados Unidos, lá é em outra data, lá é St. Valentine's Day. Esse jogo foi no Canadá, no Toronto Field, às 4 horas da tarde aqui no Brasil. Canadá 1 e a Bósnia também, o jogo ficou no empate. Hoje em Santa Clara vão jogar o time e a seleção do Catar, a seleção Catar e também a equipe suíça, às 4 da tarde. Estreia da seleção brasileira nesse sabadão, às 7 da noite. Toca a vinheta do Brasil, DJ.
13: Brasil!
0: Brasil e Marrocos, New Jersey, Nova York, entre as metrópoles ali, região metropolitana de Nova York, New Jersey, oficialmente às 7 horas da noite, a estreia da seleção brasileira, Brasil e Marrocos. Depois, mais tarde, em Boston, 10 da noite, horário brasileiro, Haiti e Escócia. Já respondi qual será o terceiro jogo do Brasil. Ontem, que sacode, hein, dos Estados Unidos contra o Paraguai. E o menino lá que joga no São Paulo, o Damian Bobadilha, o volante do São Paulo, meteu o gol contra. O São Paulo ultimamente é só assim, viu, Palito? É só bola fora.
14: São Paulo!
0: O jogador de São Paulo meteu o gol contra. Ficou 3-0 no primeiro tempo, depois 1-1 no segundo, no total 4-1 para os Estados Unidos contra o Paraguai. Já teve mais jogo na Copa pelos outros grupos ou não? Não, acho que ainda não. Então, por enquanto, teve isso aí, beleza? Deixa eu ver se já teve mais. Não teve. A Copa do Mundo tá todo vapor nos Estados Unidos. Andrezinho, não consigo colocar o áudio, hein? Aí, o Andrezinho da Irlanda, viu o São Esbarce, pessoal do Gigante Hortaliça, pessoal no comboio, viu os contentes com a chuva. Alô, Wagninha, Wagninha do Caminhão Boiadeiro agora, não tem como pôr o áudio, viu, gente? Avisa aos navegantes aí, a audiência rotativa do rádio tá com um probleminha aqui no áudio do computador e eu não sei resolver, já reiniciei e não deu certo, não. Só hora que chegar alguém que entende mais aqui, o Cléo, o Boquim, pra organizar a casa. Coloca no sorteio, Vinícius Cardoso. Ô, Vinícius, vou tocar um poema ajeitado pra você aqui. Ô, Dió. Valeu, os nossos sentimentos aí aos familiares. Eu não vou falar, Dió, porque eu não sei se a família deseja que fale, mas quero mandar um abraço pra você aí, Dió, e que Deus possa confortar o coração de toda a família cigana aí, beleza? Maravilha, 6h22, são grandes amigos nossos também, a família cigana. Maravilha, simbora, gente, simbora. Gilmar Agostini, tudo bem, Gilmar? 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Rosilda Camargo, lá da querida General Salgado, ouvindo a antena. Fábio Pedro, aí, os trovões, os relâmpagos. Fábio Pedro falando que eu só vou tocar Leonardo depois do inverno, é isso mesmo, só quando o inverno passar. Chuva Fina no Para-brisa? Toca Chuva Fina no Para-brisa? Qual que é essa música aí? Quem tá pedindo é o Mauro. O Mauro é motorista do Grupo Almeida. Um abraço pra você, Mauro. Valeu, meu querido. E o Grupo Almeida já tá em Fernandópolis, tá em Votuporanga também. Simbora, alô, Brandão. Um abraço, meu querido. 6h24, calma aí, Bode Velho. Osmar Bode Velho. Gosto de um João Mulato Douradinho. E o Bode berrou e vai berrar de novo depois dessa, hein, Bode? Ó,

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1: 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Aê, Antena 102, em 2026, 40 anos de sucesso. 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
1: Não perca, hein? Agora é 6h31. Não deixe pra última hora, hein? 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O Andrezinho está na Irlanda, mandando um alô pro Bregolim, todo o pessoal por lá, também aqui no Jalão, o primo Márcio Bombril, a mamãe Dona Florinda e um amigo deles, o Pindoba. É Pindoba o nome do rapaz? E... falou ontem no Rádio Raiz com o Boquinha, a turma gostou do nome Pindoba? Ó, o vestido de seda, Andrezinho, a gente tocou a última na madrugada, na sertaneja que eu coloco aqui. Vou tocar o casaco verde pra vocês aí na Irlanda, pode ser? Um abraço, Andrezinho, modão com Teodoro e Sampaio. Hoje tem Teodoro e Sampaio aqui na cidade de Urânia. Aê, roupas no varal. Por que você não falou, Body Velho? Eu toquei a calça trocada pra você e agora você quer roupas no varal? Vou ver o que eu faço aqui. Ô, Body Velho, ô, Body Velho. Coloca eu no sorteio. Ô, Mirim, você tá bom? Ademir Mirim, um abraço, meu querido. Encontrei o Ademir esses dias na cidade aí. Rivelino Rodrigues, professor Riva, um abraço, Riva, da R9 Empreendimentos, Residencial José Rodrigues, um abraço, Riva. Quem mais? Tá dando pra pousar, viu, gente? A Ivete Pena ganhou o prêmio que nós sorteamos domingo passado da Arte Joias. Foi um perfume importado feminino, um abraço, Ivete. Vou ver. É que não dá pra pousar, viu, gente, no ar. Valeu, viu, você da Horta. Maravilha. Aê, o menino agora é boiadeiro, hein? É ele, Wagner Carvalho, Wagnin, do Caminhão Boiadeiro. Valeu, seu moço. Simbora, gente. Simbora, simbora. Alô, Mauro, motorista do Grupo Almeida. Um abraço ao Crispim. Também o Leiteiro. Quero estender o alô a todos os colaboradores do Grupo Almeida. As vendedoras também. Tem a Valquíria, tem a Marcela, todas as meninas lá, os meninos. Um abraço aos vendedores do Grupo Almeida, materiais para construções. Eu falo do Neto, eu falo da Kelly. Eu falo também do Tiagão, da Dona Denir. Eu falo com muito carinho do Carlão, esposo da Thelma. Falo da Thelma, de toda a família, todo o grupo, todos os colaboradores. Um alô pro Fernando Ayuso também. Aos colaboradores do Grupo Almeida. Alô, Crispim. Alô, Leiteiro. 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Alô, Neto Almeida. Ei, Neto Almeida. E a vacada, hein, Neto? Amanheceu chovendo. O Neto tá tratando da vacada e ouvindo a antena. 6:33.
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1: Na buzinada do caminhão, alô Mauro, motorista do Grupo Almeida, Sérgio Reis e Zezé de Camargo, música do Roberto Carlos, uma linda regravação. Não sei se o Roberto Carlos é o compositor, vou pesquisar, depois eu te falo. Mas o Roberto já cantou essa música e eu quero oferecê-la pro Mauro, motorista do Grupo Almeida, que pediu pra gente tocar. Tudo bem, Cido da Honda? Ei, Cido, hoje não tá pondo áudio, hein? Você não vai dar trabalho aqui, viu? Cido da Honda, aí na quermesse hoje de Santo Antônio, Cidão. Beleza, Ivete Pena ouvindo a antena também, Gilson Ricardo e Fernandópolis, maravilha. O Bode Velho pedindo roupas no varal, é modão, hein, Gilmar Agostinho? A gente vai tocar. Simbora, nossa senhora, tá relampiando demais, hein, gente? Eita! O que foi, DJ? Ai, esse menino tá apaixonado, hein? O dia dos namorados ontem, chuva que Deus manda. É isso aí, chuva abençoada. A gente fica meio assim com os raios e trovoadas. Maravilha, Deus é o dono do mundo, Deus sabe de tudo. Agora 6h35, Cátia, tudo bem? A Cátia do Renascer, um abraço pra Cátia, um alô pro He-Man. O He-Man é irmão do Jambala. Um abraço pra você, He-Man. He-Man da Prefeitura, alô Cátia. Toda a família, Deus abençoe. Um abração, é a Cátia da Mercearia, lá do Renascer. Da rua que eu moro, rua Felicidade. Só alegria, só felicidade, hein? Seja manhã, dia, tarde, noite. Ei, locutor, tá conversador não, gente? 6h35, embora, todas as manhãs. Sérgio Reis, participação de Zezé de Camargo e Luciano. É o tal do Mirosmar, Mirosmar e o Welson. Segurem o Sérgio, hein? Sérgio Reis. O maior, mais alto, grandão da música sertaneja. Olha lá pro grandão. O grandão de Grandão Locações. Meu amigo William Grandão.

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4: Aê, Carlinhos, tá na chácara. Um abraço ao Hugo também, Adriana, Maria Rosa, todo o pessoal

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6: Sempre apaixonados, agora 6h43 e o casal apaixonado, Denúbio Azulejista e a Letícia Milena, ontem dia dos namorados, um abraço a todos vocês aí, o vovozona e a Lu, hein? Aí, jantar romântico ontem, eu vi vovó pelo Face, maravilha, agora 6h44, o Zé Alicate quer uma buzinada? Deixa eu achar aqui. Valeu, Mauro, motorista do Grupo Almeida. A todos os motoristas, caminhoneiros, carreteiros do Brasil, a turma do Volante Grande, um grande abraço. Valeu, Marmota, pessoal da Rizel Combustíveis. Maravilha. Deixa eu mandar um alô pro Zé Pelarim. Zé Pelarim também tem o caminhão boiadeiro. O Zé Pelarim tava passando lá na Quermesse Santo Antônio, hein? 6h44, 6h44 na antena. Valeu, Ivete Pena, um abraço. A Ivete ganhou aqui o prêmio da Arte Joias, que nós sorteamos domingo passado, entre tantos outros. Um abraço, Ivete Pena, abusinada aí. Aos caminhoneiros, carreteiros do Brasil. É transportadora lambança, ô Marmota? E o menino lá, o pessoal chama carinhosamente de Negão Traveco.

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1: O Andrezinho falou do Pindoba, depois falou do Galopeira. São os amigos. O festão ontem, então, Andrezinho, churrasco? Beleza. Olha a moda boa.

0: de trilha aqui, casa de samba. Aê, e o pessoal do Sovaco de Cobra, um abraço pra eles também. Aê, deixa eu mandar um abraço a todos os meninos lá. 8 para 7, alô Xuxa Cabeleireiro. Gente, ó, vem aí a terceira feijoada solidária. Será no próximo sábado, dia 20 de junho, a terceira feijoada solidária em prol ao Lar dos Velhinhos, São Vicente de Paulo, da cidade de Jales. Será no Rancho de Maria. Aí, é uma feijoada top, maravilhosa demais. A terceira feijoada solidária no próximo sábado. Ela será servida do meio-dia até às 6 da tarde no Rancho de Maria. O valor do ingresso, R$100 por pessoa, bebidas à parte, vale a pena colaborar aí com o Lar dos Velhinhos. Crianças de 0 a 5 anos não pagam, de 6 a 10 pagam meia, R$50, e acima de 11 anos paga inteira, paga normal. A feijoada, terceira feijoada solidária em prol Lar dos Velhinhos, São Vicente de Paulo, da cidade de Jales, será no próximo sábado, 20 de junho, no Rancho de Maria Eventos, aqui na cidade de Jales. Top demais. Vai ter show musical com Henrique Souza e também samba e pagode com Mera Atitude. Grande abraço ao pessoal do Lar dos Velhinhos, São Vicente de Paulo. Maiores informações você pode ter aí para adquirir o seu ingresso pelo 3624-4040. 17 é o DVD, 3624-4040. Vem aí a terceira feijoada solidária aqui em Jales, sábado que vem, no Rancho de Maria, para o Lar dos Velhinhos, São Vicente de Paulo.
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0: Valeu, Sandrão. Ô, Cid da Ronda, vou aproveitar que hoje não tá indo os áudios pro ar, não vou ficar dando bola pra sua ladainha, todo sábado igual não. Dá trabalho não, Cid da Ronda. Os irmãos do Mera Atitude são muito bons, é, tô vendo os meninos aqui. E a turma não perdoa nada, hein? Várias pessoas mandando aqui, é, Rogério, não é casa de samba não, é casa de banda. É, João Aragostini. Hoje o Guilherme e o Zetão, lá na final do Festival de Música Sertaneja de Marinópolis, classificaram pra final, é hoje, Omar. Quem canta lá? Me passa mais detalhes aí pra gente falar. E lembrando que em setembro será em Jales, no Vila Roga. Não, a turma não perdoa nada. O Gilson Ricardo, o Fábio Pedro, é, Rogério, você falou errado, eu agradeço. Mas não é casa de samba, não, mas é casa de bamba. Tem mais informações aí, Gilmar? Pode mandar. Ai, Cid da Roda, pode abrir, filho, vai abrir a firma, vai com Deus, bom sábado, bom trabalho. Beleza, tá rindo, Fábio Pedro? Não, é, não, Rogério, o nome da música é, você falou casa de samba, é casa de bamba e não sei o quê. A turma não perdoa nada, a galera fica guardando um deslize pra mandar a correção. 5 para 7.
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0: Antes do próximo Adão, que vai ser roupas no varal, pedido do bode velho, deixa eu mandar um abraço pra Rosilda Camargo, lá da querida cidade de General Salgado, cidade de Santa Helena. A Rosilda Camargo está aniversariando hoje, aniversariando do dia. Parabéns, Rosilda, Deus abençoe, felicidades. Tudo de bom pra você e pra sua família. Manda um modão aí do Leonardo. Eu tô falando grego, ô Luizão. Um abraço pra Irene, pro Luizão, pessoal da Figueirinha. Leonardo aqui, fi, só depois que passar o inverno. E vai começar com o Leonardo. Leonardo vai ser um mês depois ainda. Não, aí não é? Não são os esquecidos do camarim? Então tá bom. Deixa comigo. Gilson Ricardo de Fernandópolis. Meu Deus do céu. Que é isso, Gilson Ricardo? Mandou uma carta aqui. Ah, a hora que tocou Casa de Bamba, lembrou de uns tempos aí? Ah, entendi. E a professora de matemática alertava sobre o erro, que tinha gente que falava Casa de Samba. Ó, eu vou falar, tá digitado errado aqui. Então eu fui induzido. Mas bom saber que o certo, eu até pesquisei também, conferido, e vocês têm razão. Tanto Fábio Pedro como Gilson Ricardo não é Casa de Samba, é Casa de Bamba. O nome da música do Martim da Vila, beleza? Valeu, é isso, foi lá em Paranaíba, MS. O Pelé Escapinha, Sirlene. O Gilmarão, campeão de Cutiano, ouvindo nós, hein, Palito? Gilmarão, campeão do rodeio brasileiro. Alô, Jair Rodrigues. Gilmarão que levou o Jair Rodrigues pro rodeio. Alô, Robert. Robert Cotonete, pessoal lá da Botaria do Cidim. Alô também pro Juninho Poiati, palmeirense.
10: Palmeiras!
0: Mas agora todos nós somos Brasil, hein? Valeu, Juninho Poiati, maravilha. E bora pro pega. Isso, é trabalhar, o jogo é só à noite, 7 horas. Beleza. A Clélia, irmã do Mário do ar-condicionado, ouvindo a antena também. Clélia Golfeto, um abraço pra você. Clélia, um alô também pro Mário, pra Mara. Um alô pro Adrianão da Perfect Polimentos. Tudo bem, meu querido Adriano? Ei, Adrianão. Adrianão é batuta, hein? Valeu, Adriano, um abraço pro Adriano. Também pra Vanessa Polveiro, que é a esposa do Adriano. O filhão deles, o Nicolas. Um abraço também pro meu amigo Baduzão, que é o papai da Vanessa. A mamãe da Vanessa é Edi. Um abraço, Edi, um alô pra toda a família. Perfect Polimentos ali no fundo do Alto Posto Pupim. Mandar um alô pro Pedrinho, Tem seu Pedro Laerte Pupim, o Baluarte, e o Pedrinho, que é o gerentão, a Suzy, um abraço pra Suzy também, pessoal, ali do Outpost Pupim. Esses dias eu estava falando com o Pedrinho, Semensati, que é gerente lá há muitos anos, começou no posto de menino, na época com 12 anos de idade, falou que perdeu seu pai cedo, seu Pedro Pupim foi um segundo pai pra ele, tem muita gratidão a toda a família Pupim. E o Pedrinho tem um filho dele, que foi morar na Espanha, aí o Pedrinho tem uma neta espanhola, hoje o filho dele mora na Inglaterra. É, e a neta sempre fala com o Pedrinho aqui, e o Pedrinho me falando que fica sempre muito emocionado quando a netinha, agora já é mocinha já, que tá lá na Espanha, liga pra ele, um abraço ao Pedrinho, a esposa do Pedrinho, me fugiu o nome agora, toda a família, às vezes ela tá escutando, vai mandar o nome pra nós aqui, se ela estiver escutando no momento, são fãs também do Improviso com o Dr. Vanderlei Garcia. Um abraço! Aê! Ah, entendi, Gilmar, beleza! Valeu, vou pesquisar certinho aqui pra falar. Hoje, então, o Guilherme Viola e o Zetão na final do Festival de Música Sertaneja lá em Marinópolis. Um abraço ao pessoal que participa dos festivais aí. Dió Fiscarelli ouvindo a antena, mandando foto de churrasco, mandando foto de carne. É o Dió churrasqueiro e é o Dió borracheiro. Um abraço pra Janete também. Aê, Janete Cozinheiro, um abraço a toda a família do Dió. Maravilha, calma aí, bode velho, já vou tocar a música. Ai, meu querido da guia. Deixa eu pegar, deixa eu fazer um negócio aqui. Deixa eu pegar um negócio aqui. Kiko. Risada do Kiko. Risada do Kiko. Não, porque o Cid tá dizendo que tem que tomar café. E o que é que tem a ver uma coisa com a outra? Ai, Cid, vai tomar café, fi. Aí logo, aí perdeu o horário. Tem que picar o cartão na firma, hein? Beleza. É isso daí, minha gente. Minha gente. Ah, entendi, Gilmar. Hoje é sabadão, hein? Hoje vai ter show de Jô, Ferrai e Eduardo, lá na Praça da Bandeira, no 40º Festival Regional da Música Sertaneja de Marinópolis, hein? Já são 40 edições. Show, então, Gilmar, a letrinha meio pequena aqui, de Jô, Ferrai e Eduardo. Se a gente falar errado, me perdoe, acho que eu falei certo, sim. A Sandra Brito mandando um alô pro Chiquinho Cabeleireiro. Ei, Sandra, tá pintando as mechas aí? Tá no Chiquinho? Um abraço, Chiquinho Cabeleireiro. Um abraço, Sandra Brito. Um abraço, Rivelino Rodrigues. É o Riva do Vira Festa. Ô, Cido, Cid da Ronda. Vai, Cidinho, vai abrir a Ronda, fi. É o Neinha que abre, não é nem o Neinha mais. 7-4, alô, Neinha. Falo do Neinha, falo da Jaque, manda um alô também pra Ana, esposa do Neinha, e pra Jaque, Jaqueline. Ei, Jaqueline é fã da Ana Castela, hein? Agora o Cid da Ronda trabalha em cotonete. Alô, Cidinho Borracheiro. Alô, Madruga. Ô, Cidinho, vai.
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0: 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Agora 77, importante que você está ouvindo a antena. A Irene tá lá no Corque da Figueirinha, o Paulo Satim. Aí, Paulo, turma do Volante Grande indicando Mato Grosso e Matias. Falando em Mato Grosso e Matias, o Ronaldo César, que a gente chama carinhosamente de Barreirito, Ronaldo Antônio, Ronaldo César, nome artístico, pros amigos Ronaldo Barreirito, que canta bonito, tá aniversariando hoje. Quem me falou foi o primo dele, o Newton César, é o Biro do Raio X da Santa Casa, o Bigongo do Via Mob também. Um abraço, Newton, entregou muitas flores ontem, hein, Bigongo? 77, os casais apaixonados. Paulo Satim pediu pra tocar Memória, Mato Grosso e Matias. Vou ajeitar pra você aqui, viu, querido? Tudo bom? Tá tudo certo. Que foi, Fabito? Que foi? É isso, Fabio. Isso, por isso eu fui induzido ao erro, mas eu não sabia. Agradeço vocês por saberem e me corrigirem na questão da música. O Gilmar Agostinho não gosta dessas músicas de pagode, de samba, músicas românticas, não. Ele gosta da moda bruta. Aí, Rodrigo, você endoidou de vez mesmo. Valeu, Luizão. Valeu, Irene. Valeu, Riva do Vira Festa, Mirelle. Então, é... Você não vai me tirar do sério, não, viu, Cidinho? Você não vai me tirar do sério, não, cara. Você pode tirar o seu cavalinho da chuva, tá bom, Cidinho? Deixa eu pegar o cavalinho aqui, ó. Se o cavalo dá uma relinchada, o cavalo relincha, a vaca faz o quê? O que que a vaca faz? Muge? O mugido da vaca ou não? Então deixa eu pegar o relincho do cavalo, o mugido da vaca e o bode. O bode tá guardando a música, hein? Roupas no varal, hein? Então vamos fazer o seguinte, Paulo Satim, vou tocar uma música aqui, Irmão da Lua, Amigo das Estrelas. Quero mandar pro Zé Admilson, pra Tamires Alexandre sumir aqui do programa. Alô, Roquinho, da Rock Car Serviços Automotivos. Beleza, Roquinho? Aguardando vocês, hein? Beleza? Amanhã pra gente bater um papo aqui no programa, falar sobre a motociata, a caminhada da fé aí que vocês fizeram. Bater um papo com a galera amanhã, se Deus quiser. Estão convidados para vir aqui no nosso programa amanhã. Beleza. Aê, que foi? Ah, tá com lembranças do qual é a música, Fábio Pedro, do Silvio Santos? E o Fábio Pedro é fã do inesquecível Silvio Santos. A Sandra Brito tá achando que... Ô, Sandra Brito, propaganda aqui é pago, viu, fia? Propaganda aqui é pago. Ah, não, Danéia aí do menino, então fala aqui, ó. Deixa eu falar aqui. É, Espetaria, Brás e Companhia, na Rua Terezinha. Que dia que vai ser, Sandra Brito? Hoje, a partir das 8h30, lá no Jaque B, vai manda o nome. Ah, tá aqui. A Neia Montilha, minha amiga Neia. E o Herbert Costa, pessoal que canta bonito, tá sempre com o Ronaldo Barreirito também. E hoje é aniversário do Ronaldo Barreirito. Deus abençoe, viu, Ronaldo? Felicidade, tudo bom. Ronaldo Barreirito que canta bonito é sua amiga, minha amiga também. Por isso que eu falei, Sandra Brito. E assim, às vezes, nos eventos beneficentes, a gente dá uns toques, mas o que o Gilmar pede, a gente fala porque ele é patrocinador, organizador do Festival de Música Sertaneja também, então. Então dá lucro pra rádio, entendeu? Aí tá bom, um toquinho a gente dá sim. Um abraço ao pessoal aí do Jaque B, o pessoal da Espetaria Brasa e Companhia. Hoje tem show do Herbert Costa e da Neia Montilha. Aí um forrozinho gostoso, hein? Sandra Brito que vai lá. Aí, Sandra, depois do jogo do Brasil, vai assistir o jogo em casa, Sandra, ou não? Eu vou assistir lá na Quermesse, Deus quiser, de Santo Antônio. João Missoni Filho tava lá sábado passado, palmeirense. Maravilha, simbora, gente. Ô, Cido, perde seu tempo digitando, não, filho. Não cansa seu dedo, não. Cansei de gritar, não. 7:10. Calma. Isso é modão, hein? Eu gosto. Palito Frentista. Manda um alô pro grandão também. Quem tá aí? Ah, o querido.

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1: 7:14. O Paulo Chatin gosta desse modão roupas no varal que o Bode pediu. Também gosta, é moda boa. É moda que a turma curte. Daquela curtida porque a moda é boa. Ah, Rogério, é que a turma fala pra eu pedir morena de Popolina só pra você achar ruim. Não fica indo em conversa dos outros, não, se tá ruim. Fala comigo. Pede uma outra. Não seja repetitivo, não peça sempre a mesma. Vai na onda dos outros, não. É. Ali o Roquinho, meu amigo Roquinho da Rock Car, a esposa doutora Andréa Lanzoni, um abraço pra vocês aí, toda a família. Manda um abraço pra dona Cida também, pra Adriana, um abraço pra todos vocês, pro Nezão, um abraço a todos seus irmãos, valeu Roquinho. Geraldo Pintor, tudo bem, Geraldo? Eita, no Pontal das Araras, ouvindo a antena, tá chovendo por lá, valeu Geraldo Pintor, meu amigo Geraldo Pintor. Quem mais? O Eduardo e a Leda em Alexandrita, Minas Gerais. Maravilha. Não, não vai deixar nervoso, não. Deixa eu mandar um abraço pro Zé Admilson e a esposa Tamires Alexandre. Eu percebi que eles sumiram esses dias aqui do programa. O Zé Admilson me falando que eles estavam em Mirassol, que a Tamires fez uma cirurgia, está se recuperando. Deus abençoe, que dê tudo certo aí, que seja uma pronta recuperação. E um abraço para toda a família da Tamires e também pro Zé Admilson, os filhos. Deus abençoe vocês aí. Especialmente a Tamires, gosta de Zezé de Camargo e Luciano. Modas do Zezé. Tem uma trend aí que o Zezé regravou essa música, mas eu prefiro a primeira, com o Zezé e Luciano. A voz era melhor na época, vamos ser francos e verdadeiros.

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0: Agora às 7h22, Fabiana, não sei como você aguenta. Ele reclama que a música é melosa, que o locutor conversa. Do que ele não reclama? Não reclama de ter ganhado no bingo sábado passado lá na Quermesse Santo Antônio. A seleção brasileira estreia hoje na Copa do Mundo. Laírton Junqueira agora disse que acordou. Ontem teve um jantar dos namorados lá em São João de Iracema, na área de lazer, com os casais. E o Laírton acordou apaixonado. Um abraço pra Eliana também. O Laírton, dizendo que não tá confiando muito na seleção, não. Você que acompanha aí deve ter visto que o Spike Lee, o cineasta Spike Lee, que já dirigiu clipes do Michael Jackson, ele fez uma visita lá ao treinamento da seleção brasileira e os repórteres do mundo inteiro, todo mundo, o pessoal, mas quem que é? Algum jogador? Não, Spike Lee. E a turma sabe que ele é torcedor do Knicks, New York Knicks, no basquete, e tem algumas coincidências. Vou passar pra você aqui, ó. Pessoal das páginas esportivas, especialmente isso aí saiu na Gazeta Esportiva. Em 70, a sede da Copa foi no México, finalista da NBA. Knicks, campeão da Copa do Mundo, Brasil. Em 94, sede da Copa, Estados Unidos, finalista da NBA, Knicks, campeão do mundo, Brasil. Em 2026, sedes da Copa, são duas das sedes, tem o Canadá também, mas as sedes, Estados Unidos, México, as duas que foram, em 70, em 94, Estados Unidos, 70, México. Finalista da NBA, Knicks, campeão do mundo, quem sabe? Tomara que seja a nossa seleção, a seleção canarinho. O nosso time é esse aqui, ó.
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0: Aê! É, tem essa e tantas outras coincidências aí, viu? Certo? Opa, agora não sei o que eu faço aqui. Ah, já deu certo. Bom dia, Rogério de Sá. Aqui é o Marcinho da Salete, passando para desejar um abraço para a galera do Proença e do Sacaxita. E um abração para a população de Santa Salete e região e mandar uma comida boa, uma comida, uma moda. Ele foi que a moda saiu mida. E eu já fui lendo comida. Ah, do Rick Renner. Ah, isso aí é coisa do Ilcim. Ele pensa que ele me engana. Então vocês aí. Um abraço, Marcelo Barros. Pessoal dos carros antigos, gente, ó. Tá chegando em Jales, hein? É isso aí, o que o Marcelo tá falando aqui? O pessoal vai estar presente no encontro, onde que vai ser, Marcelo? O pessoal mandou umas fotos pequenas aqui, eu não enxergo muito bem não, gente. Bom, mesmo, digita aí, Marcelo, onde que é esse encontro aí, faz favor, facilita minha vida. Bom dia, João Paraná de Valentim, gente, eu, bom dia. Quem mais? Deixa eu agradecer com muito carinho o Alex Pereira, corintiano, o Osemar, a Renata. É, romantismo total lá, o Lair tá falando, a Sueli de Fátima, Sandra Brito, Chiquinho Cabeleireiro. Quem mais? O Cristiano da Ótica Alvorada, falando que lá choveu 25 milímetros, que bom, Deus abençoe aí. O Arley Gomes e a Helena em Populina, no chuvômetro dele. O menino aqui, ó, ligado na Antena 102, personal Paçoca, é ele, Ítalo Cunha. Um abraço ao pessoal da Maroca, manda um abraço pro seu Walter Antônio Paulino também. Não, Corinho, hoje não vai rolar não, filho. Nós vamos mandando as músicas, chonadas e apaixonadas, o programa hoje. 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Um abraço ao Caio, vou descer. 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
0: Um excesso, um abraço para a Kelly, esposa do Neto também, toda a família, o Grupo Almeida Materiais para Construções. Ademilson Carlos Rossi é o formigão do restaurante Espetaria Modelo na entrada da cidade de Urânia. O pessoal de Ponta Linda dizendo que lá choveu 50 mil. Gente, ó, não sou... Tô brincando, eu falo brincando, mas não sou meteorologista não, hein? Nem tem sítio, não tem nada não, viu? A chuva é boa, graças a Deus. Não, gente, o que é num programa nenhum, no outro não é, não. Mas a pessoa já tem o costume. Já veio essa semana no quintal da Antena, o Claudinei gosta de pedir, porque o Claudinei é sitiante, é outra coisa, grande Claudinei Antônio, fez aniversário esses dias, parabéns Claudinei, Deus abençoe, que eu sou Jorgina. O jeito dele é o dele, o meu é o meu, é sempre a rádio mais importante, é a rádio Antena C2, mas a turma já tem o costume de passar chuva, o Claudinei gosta de pedir, de sábado, domingo, também pedir também. Mas tá bom, que choveu, graças a Deus, Deus é que sabe de tudo, Deus é o dono do mundo. Valeu meninão, Kleber Neres, Luiz Carlos Correia, lá de Aparecida do Oeste. Sem chuva a gente não vive. Mas não sou meteorologista, não. Não tem nem tô marcando, não, viu? 7h28. Vamos tocar a moda que é melhor, que o locutor conversa muito. 7h29.
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0: Essa música é bonita, hein? Ei, música boa, essa é pra recordar. Rapaz, não, Irene. O que acontece em Vegas, fica em Vegas. O que é do quintal, é do quintal. O que é de sábado e domingo, é de sábado e domingo. Segura, moda boa. Não.

0: Aê, modão, hein? A Josi Guimarães gosta de Jean Giovanni, também a Irene, pra todo o pessoal que gosta. O Carlinho não tá tendo como pôr o áudio. Ei, rapaz, o menino tá bravo comigo aqui. O Sidão do assentamento. Não, porque agora eu não mando mais se choveu, se não choveu. E vou reclamar de você pro Claudinei Antônio. Falar que... Não, eu não posso fazer igual. É só isso que eu tô dizendo, gente. Deus abençoe, mas o Claudinei gosta de pegar quando choveu. Eu não, é só isso. Ó, é só isso, De boa, viu, Sidão? Um abraço pra você, meu querido. Bom sábado. É, porque o Claudinei tem sítio, eu não tenho, então é isso aí, ué. É só isso. Bom dia, bom dia. Muito bom os clássicos, as músicas do programa. Maravilha. Ô, Sueli, Sueli Polizelo. O homem ficou bravo comigo aqui, me chamou de cavalo. Que... É tudo brincadeira, gente. Não repara não, viu, Sidão? Se eu falei alguma coisa errada, me perdoe aí. É porque eu tenho meu jeito, Claudinei tem o dele. Eu não posso... Por exemplo, se eu começar a falar de Kombi aqui, eu fico igual ao programa, é, entendeu? O Claudinei é mil vezes melhor do que eu, um grande profissional. É, não é isso, não é isso que eu quero dizer. Agora, por exemplo, que, o que é no quintal. Aí o Sidão falou, achei que fosse a mesma rádio, que já querendo me zoar. A rádio é a mesma. Só que os programas e os locutores não podem ser iguais. Cada um tem que ser do seu jeito. É só isso que eu quero dizer. Mas se as pessoas que às vezes gostam de participar misturam até a promoção é de uma rádio. Tem gente que manda errado. É desse jeito. E eu tô sondando vocês, hein? Eu tô sondando vocês, eu tô pegando várias e outras rádios aí ao mesmo tempo, hein? Eu tô achando que vocês têm vários rádios igual o Laird Junqueira. Aí choveu 47 milímetros, ai que bom, graças a Deus. Graças a Deus, 7:34, viu, Corinho? Que bênção.
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0: Agora o Sidão tá falando que não pode falar de chuva pro locutor, que o locutor não gosta. Claro que eu gosto de chuva, graças a Deus. Sem chuva a gente não vive. Mas vamos mudar o assunto. O que acontece em Vegas fica em Vegas. Eu não posso misturar, por exemplo. O Fabinho já entrou na brincadeira, na zoeira, falando pra eu colocar o nome dele no balaio de prêmio. Por exemplo, eu não posso copiar o que o Anderson Cleito fala, não posso copiar o que o Anderson Cleito fala, não posso copiar o que o Boquinho fala, o que o Cléo fala. Cada programa é um programa, gente. Se eu tô errado, me desculpe. Eu não sei lá se eu tô certo, se eu tenho que tomar meu remedinho. Eu não sei.
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0: E o sol nasceu timidamente, o sol. São 7:36 no momento. Os nossos termômetros estão marcando 20 graus. É a mesma sensação térmica, a mínima foi de 17, bateu na madrugada, estamos com 20, a máxima de 22. A umidade relativa do ar tá boa, até melhorou, tá em 100% porque choveu, graças a Deus. A fase da lua é minguante, graças a Deus também, não tem perigo do Madruga virar lobisomem. O sol nasceu timidamente na hora que faltava 6 minutinhos para...

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3: Agora é 7h38. Deixa eu mandar um abraço ao pessoal trabalhando na Agromec, o Shopping Rural. 35 anos de Agromec, Votuporanga e Jales. Um abraço ao Geraldo Mec, ao Dia Gerentão, ao meu amigo Lula da Agromec, pessoal lá da Expedição. Valeu, Lula. Também o mecânico Estil Gabrielzinho Scateno, Sementinha, amansador de burro bravo e touro bravo. Valeu, Sementinha. Um abraço, meu querido. Manda um abraço pro seu irmão também, o Matheus, que é da equipe de campo da Agromec. A todos os colaboradores da Agromec. Tem o Chuchu, quem mais? Tem o Zé Luiz Guizo. Tem o João Luiz, que é irmão do Chico Polícia. Tem o Tirissa, que é o Luiz Carlos. Tem quem mais? O Vanderlei. Tem o Tiagão, que é o filho do Rive da Mirella lá do Vira Festa. O Tiagão. Tem a menina lá, a Gabriela. É, as moças, os meninos, pessoal do Caixa. Pessoal, toda a galera da Agromec. Um abraço pro Geraldo Mec, pra toda a equipe. Um abraço ao pessoal ali também do Armazém. O Maicon, que é filho do Palita, trabalhando lá agora. Um abraço a todos os colaboradores da Agromec e o Shopping Rural. O gerentão é o Di, o proprietário. É o meu amigo Geraldo Mac, seu irmão Zé Luiz, tem Agromec também em Votuporanga e aqui em Jales. Aê, começou em Votuporanga, depois veio pra Jales, hein? O Geraldo tem a maior parte da loja de Jales e o Zé Luiz, a maior parte da loja de Votuporanga. Somos irmãos Mac, a moda é.

Valeu, Paulo Sati, um abraço. Mais uma moda, mais um clássico imortal da música sertaneja do Brasil. Márcio Garcia não tá tendo como pôr áudio hoje, querido. Já falei isso umas 20 vezes, viu, Dele? Ai, não sei não o que acontece. Eu sou ruim, sou chato. Valeu, Vanderlei, meu amigo Vanderlei. Trabalha nas peças automotivas. Valeu, meu querido Vanderlei.

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1: Agora um trio parada dura. Daqui a pouco vamos rolar o bloco comercial e a primeira que vem na sequência, o modão do João Mineiro e Marciano. Quem pediu pra tocar João Mineiro e Marciano foi a Helena. Valeu, Helena. Um abraço a todos.

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5: Um abraço, Boquinho, um abraço pro Galvão Júnior também. Você sabia que o Boquinho e o Galvão Júnior e também o Wilson Colombo começaram no rádio na mesma época? Eles estudavam na escola Dom Arthur, aqui em Jales, no período noturno, Dom Arthur Horstais, primeiro bispo aqui da cidade de Jales, e teve um concurso e o saudoso Deonel Rosa Júnior levou eles pro rádio, praticamente na mesma época, o Boquinho, o Galvão Júnior e também o Wilson Colombo de Lima. Se eu estiver errado, pode me corrigir. Um abraço, Boquinho. Um abraço também para o Dirceu Grotto, da Agrotopo Engenharia. Para André, esposa do Dirceu. Para o seu Ico, que é o papai da André. Para toda a família. E o Boquinho vai falar agora da Agrotopo Engenharia, que tem o comando do engenheiro Dirceu Grotto. Depois o Cléo vai falar da Celeria Rodrigues, do Super Paredão. E a moça vai falar do lojão a partir de R$1,99. Agora, 9 para as 8. Tá falando isso, mandar um alô pro Corujão e pro Carneirão. Alô, Corujão! Alô, Carneirão!
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5: Faltando 8 para as 8. Ei, Orivaldo Bocchi, o Internacional Bocchi, eu não dou conta desses irmãos Toledo não, viu? Do Fabinho, do Yusinho e o Paulinho Figura, Luizinho mais de boa. Alô, seu Zé Toledo. Seu Zé Toledo gosta de uma moda boa, um abraço a toda a família. O Fabinho pediu para eu pronunciar de novo o nome da escola. Qual a dificuldade? Dom Arthur Horstais. Qual a dificuldade, filhão? Dom Arthur Horstais. Dom Arthur Horstais. É assim que eu falo. Pode até não ser a pronúncia mais correta, mas eu sempre aprendi a falar assim. Dom Arthur Horstais. Ele tá doido para eu errar. 7 para as 8. Um abraço a toda a galera da escola Dom Arthur. Quero mandar um alô ao professor Moisés. Ei, Moisés Marcolino. E o Galo tá cantando aí, Moisés? Toda a galera, pessoal da escola Dom Arthur. Teve uma época que minha filha estudou no Dom Arthur. Estudou do, depois, estudou primeiro ali no Oswaldo Soler, depois na Jacira, aí ela foi pro Oiti, pro Juvenal. Aí depois ela veio pro Dom Arthur, ficou um ano no Dom Arthur, depois ela quis estudar na ETEC e passou na ETEC. 7 para as 8.
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5: Você ouviu na chamada do Luiz Móveis? Claro, você sabe, há muitos anos aqui na antena, a voz do Cléo Garcia, Kleber Ferreira Garcia, o Cléo e o Gilson Ricardo. Eu sei que o Cléo já passou ali pela Rádio Clube, no começo da carreira dele, Rádio Clube de Votuporanga, e o Gilson me contando, quando o Cléo começava a ir lá para aprender, e o Cléo era ainda um meninão, e depois o João Luiz trouxe o Cléo aqui para a cidade de Jales, na época para Antena 1, depois se tornou Antena 102, o Cléo há muitos anos aqui, constituiu família, mas lógico o Cléo tem os familiares lá na cidade de Votuporanga, o Cléo tá sempre lá. E o Gilson Ricardo me contando de quando o Cléo começou a aprender e depois começou a trabalhar lá na Rádio Clube de Votuporanga. Bom saber, valeu. Depois eu vou entender certinho. Ô Colombinho, você tá bom? Deixa eu mandar um alô pro Júlio também, pessoal da garagem ali, Deus abençoe vocês. A Odete, seu Elcio, pessoal, lembrando que hoje tem quermesse Santo Antônio, hein? Vai ter telão pra assistir o Jogo do Brasil lá, terão os sorteios, os bingos que a moçada gosta e a tradicional quermesse de Santo Antônio neste dia de Santo Antônio. É, neste ano coincidiu aí com a data do Jogo do Brasil, o pessoal vai dar um jeitinho lá e quem quiser ficar de olho no telão acompanhando a seleção, que aí um olho no telão, outro na cartela pra não comer bronha, não comer barriga. Valeu, Colombinho, viva Santo Antônio. Ela escreveu aqui, minha amiga Elisângela Catayama, um abraço Elisângela, um abraço pro Wilson também, toda a sua família, Deus abençoe. Quero mandar um alô pro seu irmão, o Edmar Monteiro, pra esposa deles, estiveram sábado passado lá na quermesse, encontrei eles lá. A torcida pela atleta, a Laurinha, que está jogando hoje, estará jogando hoje na cidade de Bálsamo, é a filha do Edmar. Um abraço pro Edmar Monteiro, uma das filhas, Deus abençoe aí toda a família de vocês. Também o papai, seu João, dona Cida. Pessoal do Corre do Matão, é isso? Se eu falar errado, me perdoe. Ô, Pescaroli, o moço das camisas bonitas, Valdecir Pescaroli, tem loja em Fernandópolis, aqui no Jalão também. Maravilha, um abraço, Odete, um abraço, Elcio. Eles ficam ali, são responsáveis juntamente com demais colaboradores, pessoal que vai lá voluntariamente pra ajudar na barraca do pastel da Quermesse Santo Antônio. Deus abençoe. O Jair Rodrigues, de Fernandópolis, dizendo assim, Roger, ó, Roger, manda um alô aí pra amiga Rose, é grande amiga do Jair Rodrigues, é a Rose do Renascer, é isso aí, valeu, amiga do peito, amiga do coração, é a Rose de Oliveira, Jair? A Rose participando com a gente aqui, outra Rose, valeu, Márcio Garcia, não tem como pôr o áudio, não, um abraço da Ronda, um abraço também pro pessoal da família Morante, Luiz Paulo Morante, João Paulo Morante, seu João Morante, dona Rosângela, pessoal dos coqueiros, pessoal que vai lá na quermesse também, o Adrianão. Aê, Adrianão, dá sabor aqui, o sabor que contagia. Encontro em Três Lagoas, Mato Grosso do Sul. Ah, entendi, de carros antigos. Será no próximo sábado e no próximo domingo. Valeu, Marcelo Barros. Em outubro tem aqui em Jales, em a 10ª edição. Luiz Carlos Correia, lá em Aparecida do Oeste. Manhã maravilhosa, uma chuvinha, curtindo a Antena 102. A Shirley, Shirley Mantai, do Jardim Estados Unidos. Muito obrigado, amiga. Um bom sábado pra você e pra sua família aí. Não tem como ouvir o áudio aqui, deixa eu ver de quem que é. Depois eu vou ver se eu consigo organizar. O Arley Gomes e a Helena em Populina, não tem como mandar pro ar. Eu vou ver se eu consigo ouvir no aparelho aqui no celular pequeno. Depois, na hora que o Cléo chegar, o boquinho pra arrumar. E... deleição. Salmo 121. O Senhor te guardará de todo mal. Ele guardará a tua alma. O Senhor guardará a entrada e a tua saída, desde agora e para sempre. Amém. Diz Escrituras Sagradas no Salmo 121. É igual o Marcelão. O Marcelo, do Marcos Paulo e Marcelo, fala que o Senhor abençoe a gente a chegar nos lugares e a gente a ir embora também. Eles que viajam aí por todo o Brasil. Preciso pegar com o Marcelo Lopes, o telefone do Marcelão, para pegar um áudio dele falando aqui do novo trabalho da dupla Marcos Paulo e Marcelo, do DVD Top Comemoração de 20 anos de carreira. Ô, meninão, você tá bom? Manda um abraço pro Bruno Valério dos Correios, também o Leandro Valério, o Leda Lecalho. Vocês são parentes ou não? Me digam aí se são primos, alguma coisa não. Que horas que será o sorteio? Tô saindo do Chiquinho. Fica fria, Sandra Brito, você tá mudando de rádio, você tá aprontando. Que horas será o sorteio? A hora que der certo, Sandra Brito. Vamos sortear em nome do Grupo Almeida.
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5: Até o fim do programa a gente fala. Vamos sortear em nome do Grupo Almeida 5 kits. Sorteamos 5 domingo passado. Camiseta aí, torcida Seleção Brasileira.
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5: Almeida, camiseta da torcida aí, camiseta promocional, é um kit bem bacana, tem uma essência também, todo mundo de olho nessa sacolinha do Grupo Almeida aí. Bom dia, Rogério, toca uma moda pra nós, vamos de Lourenço Lorival, menina da aldeia, de novo. De novo. Tá bom, vai pro Lino lá na Perobi, o irmão Valmir de Aporã, esposa de hoje, o Chico Polícia, o João Luiz da Grombeck, é o Valdir Santos de Jales, irmão do Valmir Santiago. Beleza, não toquei esses dias, vou tocar, a Irene gosta da música, hoje eu vou tocar. Adriana Pasquinho, Sérgio Zara, tudo bem? Eduardo Fialho de Carvalho, é isso aí. Vanessa Polveiro, tudo bem, Vanessa? Pediu pra mandar um abraço o papai dela, Baduzão, agora é o Baduzão da Saúde, Baduzão do ônibus, curte o Amado Batista, hein? Quem gosta de Amado Batista também é o Cid Cisílio. Ô Cid, um abraço pra você. Vovózona me pediu o telefone do Cid Cisílio, tá precisando podar umas árvores lá. E a Vanessa oferece também pro papai dela, o Baduzão da Prefeitura, o Baduzão da Saúde agora, o marido Adriano da Perfeito Polimentos, a mamãe Edi e o filho Nicolas. E o primo Robinho, que trabalha na Fênix Car. Lá na Fênix Car, Silvio Alves Balbino Neto, o Silvinho. Quero mandar um abraço pro pai dele também, o Diorgens. Valeu, Diorgens, pessoal da Retífica de Motores aí. A Adriana Pasqui, Sérgio Zara. E a Joyce Trambiqueira, hein, Adriana? Joyce Trambiqueira, lá aí que eu gosto. O Grupo Almeida, o Gilson Ricardo. Às vezes eu falo Gilson Paulino, Gilson Ricardo, misturo tudo. O Gilson Paulino, não, Gilson Ricardo, me falando que conhece o Cléo. Desde a época que o Cléo... Desde a época que o Cléo começou lá na Clube de Votuporanga. E o Gils trabalhando em jornal, sempre gostando de rádio também. Na época, o Gils também já trabalhou aqui no jornal A Tribuna, na cidade de Jales. Falando nisso, mandar um abraço pro Franley, pra Val, pra todo o pessoal do jornal A Tribuna. Ei, jornal A Tribuna. E foi muito amigo do saudoso Paulo Reis Aruca. O Paulo Aruca é pai da Jessica e do Germany. Saudoso Paulo Reis Aruca, conheci ele também, pessoa gente boa demais, era ali de Araçatuba, a família, e foi editor do jornal A Tribuna uma época, o saudoso Paulo Reis Aruca, por muitos anos trabalhou aqui na Tribuna aqui em Jales, conheci, saudosa memória. Agora 8:04 na Antena 102, bom dia Rogério, coloca o nome do sorteio aí, ó, eu tenho também uma mesa pra festa na roça da Escola Agrícola, quem tiver interesse na mesa, me fale aí pra eu saber quem tem interesse na mesa pra ir lá na Escola Agrícola na próxima quarta-feira, uma mesa pra 4 lugares com 30 salgadinhos em cima ainda, hein? A festa é cercada, quem não comprou o ingresso pode comprar ali no prédio urbano da ETEC, vai comprando, deixa pra última hora não, porque são mesas limitadas, são apenas 200 mesas. E a gente não tem como colocar mais mesas porque não cabe. E você pode comprar o ingresso pode até comprar na hora R$15 para entrar na festa. Festa cercada, com estrutura de som, iluminação, DJ Batata, uma festa top demais. A quadrilha que o pessoal gosta muito, aquela quadrilha invertida e outras danças que terão na Escola Agrícola. Vai ter uns sorteios lá também. Pessoal, todo mundo convidado aí para ir na festa na roça, na Escola Agrícola de Jales, na próxima quarta-feira, dia 17. Alô, Neto Almeida, bom dia, meu querido. Neto Almeida participando com a gente, mandando um abraço, um sábado maravilhoso a todos os ouvintes. Obrigado, Neto. Neto apoiando a Quermesse Santo Antônio, a família Almeida, apoiando a festa junina na Escola Agrícola também. Obrigado a todos os patrocinadores. A pedido do diretor, a gente saiu na cola aí, a festa organizada pela APM. Agradecer todo mundo que ajudou aí. Nosso muito obrigado em nome da Escola Agrícola. Agradecer a Josiane Roque da Champibon, que vai estar entre os patrocinadores também. Um telão top demais lá. A todos os patrocinadores do Sonho do Telão, muito obrigado em nome da PM, da Escola Agrícola de Jales. Ô, pessoal trabalhando na Agromec com o Serjão do Veneno. Ô, menino, Luiz Otávio. Luiz é um ex-aluno da escola lá. Muitos ex-alunos vão na festa, o pessoal do momento. Mistura o pessoal da cidade que gosta da festa com os ex-alunos também. Ó, hoje tem aqui 5 kits, você entrando em campo com o Grupo Almeida, hein? 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Alô, Neto Almeida, na sequência eu vou tocar 2 modas de João Mineiro e Marciano aqui, uma na garupa da outra. Vou colocar uma de César e Paulinho depois. 3 modas boas, 8 e 6. Valeu, Neto Almeida. Alô, Tiagão.
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5: Mande seu nome completo para concorrer e de repente faturar uma camisa torcida brasileira, um kit com essência top demais também, uma sacolinha bem ajeitada, preparado com muito carinho em nome do Grupo Almeida Materiais para Construções. Sorteamos 5 domingo passado e tem mais 5 para hoje. Se interessar para você, mande seu nome. Se estiver afim da mesa para participar da festa na roça na Escola Agrícola, me diga também. Agora são 8 e 7.
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16: Ei, hoje é de já. Toca mais outro da Carpatia, o pica-pai do Octo.
5: Enganou, viu, Corinho? Não é do pica-pau, não. 8 e 8, né?

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0: 8h18, deixa eu mandar um abraço pra Cris do Salão de Beleza, Cristética. Valeu, minha amiga, Cristina Oliveira. Cristina, mandando o placar do Jogo do Brasil aqui. Não é aqui essa promoção, não, de mandar o placar, hein? Ô, Maíra, você tá bom, meu querido? Mandando um abraço pra todos que estão ouvindo a Antena 102, especialmente o pessoal ali na Rede Palace, conhecido Posto Brasil. Maíra, Osmar Gama. Valeu, minha amiga. A Josiane Roque, a Josiane da Champ Bom. Bom dia, bom final de semana pra você e toda a sua família. Vamos seguindo na antena, agora são 8h19, manda meu áudio, não tá tendo como, querida. A máquina aqui não tá saindo o som pra pôr no ar, é por isso que eu não tô mandando áudio de ninguém. Se vira, virei mágico. Depois sou sem educação, não tá tendo como, viu, assim, pôr o áudio também, meu querido. Desde cedo não tô pondo áudio de ninguém hoje, não tá tendo jeito. Ah, o pessoal me falando que a Joyce Trambiqueira tá internada, até fiquei meio preocupado. Será que ela tá internada? Não, ela tá internada lá na festa do Peão de Urano, só vai aparecer e acabar a festa. 8h20 na antena.
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5: Festão de Três Lagoas, hoje entre outras atrações, Chitãozinho e Chororó. Deixa eu mandar um bom dia pro meu amigo Ronaldo César, conhecido Ronaldo Barreirito, Ronaldo Antônio. Ei, Ronaldo César, Ronaldo Barreirito, canta bonito, aniversariante de hoje. Tô sabendo, parabéns, viu, Ronaldo? Deus abençoe você, felicidades, muitos anos de vida. E lembrar que amanhã o Ronaldo Barreirito e a banda Teté estarão se apresentando na Festa da Mandioca de Estrela do Oeste, a tradicional Festa da Mandioca. Muita gente vai, uma festa maravilhosa, uma festa beneficente. Ali próximo na casa dos padres ali que fazem o trabalho assistencial, próximo ao recinto de exposições da cidade de Estrela do Oeste, amanhã tradicional Festa da Mandioca em Estrela do Oeste, Ronaldo Barreirito, sua banda cantando, se apresentando por lá em mais um ano. Um abraço, Ronaldo Barreirito, canta bonito, e acima de tudo, parabéns pelo aniversário, essa pessoa gente fina, maravilhosa, que você sempre foi, viu, Ronaldo? E canta muito, hein? Onde o Ronaldo tem, tem agradado demais, a turma gosta muito. Vamos seguindo na antena, agora são 8h28 na antena 102, 8h28. Eu tenho um ingresso aqui, ó, pra festa na roça da Escola Agrícola de Jales. Quem ainda não comprou a mesa, pode passar durante a semana ali no prédio urbano da ETEC Jales e adquirir. Pode adquirir o ingresso individual ou a mesa. A mesa custa R$ 75,00 para 4 lugares e dá direito ainda a 30 deliciosos salgadinhos do Palácio Salgaderia. Já vai em cima da mesa. Ou você pode comprar o ingresso apenas R$ 15,00. O ingresso você pode comprar na hora. A mesa, são as últimas mesas à venda, não deixa pra última hora, porque você não pode... De repente você não vai encontrar mais e só tem espaço para 200 mesas. Ingresso avulso tem espaço para mais, pode até comprar na hora, mas mesa compre antes, vai ali no prédio urbano da ETEC e participe da festa na roça. Vou pôr mais uma inserção aqui, a propaganda saiu durante a semana, o delay, Dr. Vanderlei Garcia, Dona Dina, não vão achar ruim comigo não. Porque já foi paga a publicidade aqui na antena, um a mais aqui, não tem problema. 8h29, ó, só pro pessoal saber, o pessoal que está ouvindo a antena agora, estamos sorteando uma mesa, hein?
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5: Opa! Alô, Ronaldo Barreirito, que canta bonito. 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
5: Moço, uma moda que você gosta, eu gosto, e o Gilmar Agostinho, os amigos da viola adora. Um abraço pro Gilmar, pro Guilherme, Ana Paula e Antonella.

Alô pra Dona Neide. Dona Neide Moura Bueno, trabalhamos por muitos anos juntos ali na Escola Agrícola. Um abraço pro Laerte, seu Laerte, palmeirense construtor, esposa Dona Neide. Mais uma moda boa, mais um modão aqui na antena, 8h35. Vamos com Chitãozinho Chororó e o modão faz um ano.

0: Eis o Donizete, hoje na final do Festival de Música Sertaneja em sua 40ª edição, na querida e bonita cidade de Marinópolis. Deixa eu mandar um abraço pra Cris Tética, a Cris Cabeleireira, grande abraço pra você, a Cristina, valeu Cristina, um abração pra Cris, Cristina Oliveira, um abração também pro Márcio, trabalha ali com o meu amigo Zé Paulo Chaveiro, um abraço Zé Paulo, valeu Gilmar, deixa eu ver aqui, e lembrando hein gente, 19 de setembro, 7º Festival de Violeiros, Festival de Música Sertaneja, no Vila Rock em Jales, valiosa premiação. Fale com o Gilmar aí, ó. Manda um zap pra ele agora já pra reservar a mesa. O telefone é o DDD 17 e você vai mandar o zap ou pode ligar pro Gilmar. 99704-4332. 99704-4332. 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Mário do Ar-Condicionado, bom dia. Um abraço, meu querido. Também o Ari das Peças Automotivas, tá sempre ali também com o Doni, da Doni Car Tapeçaria. Um abraço pro Ari, pro Doni. Um alô pro Valdir Pascoaluto. Bom dia, quero participar do sorteio, Viviane. Valeu. Vamos seguindo aqui na Antena 102. Alô, João Bala. Um alô também, agradecendo a participação da Clélia Golfeto, o meu amigo Danilo, Danilo Faria da Silva. Aê, Danilão, valeu, menino. Rogério de Sá me coloca no sorteio, João Evaristo da Conceição. Agradecer aqui, que eu não tô conseguindo colocar os áudios, gente. Aí tu fica com alguma dificuldade. Não tá dando pra pôr os áudios no ar aqui, viu, Zé Louco? Maravilha, valeu, Irene. Quem mais? A Michele Fação. Valeu, Michele, pessoal da Apicultura Fação, pessoal da Policar, muito obrigado. Agradecer ali os meninos lá da Policar, o Ricardo, também o Fernando Henrique, a Fran, a todos vocês aí, que Deus abençoe. O Fábio Pedro falou para dizer o nome dele, não esquecer dele que ele continua ouvindo. Agradecer também aqui meu amigo Dirceuzão Groto da Agrotopo Engenharia, valeu Dirceu. Ah, entendi. A Cristina, ela é manicure esteticista. Ela não tá trabalhando mais como cabeleireira. É isso aí. Agora tá dedicando ao setor de estética. A Cristina, manicure esteticista. Cristética. É isso aí. Valeu, valeu, Fabedo. Valeu, Dirceuzão Groto. Dirceu da Grotopo Engenharia. A Fátima também está ouvindo a antena. Ó, vamos voltar com o modão. Ah, deixa eu... Não posso esquecer de dar o recado aqui. A minha amiga Lurdinha de Urânia falou pra parabenizar o filhão dela que tá fazendo aniversário hoje, o Gustavo. Valeu, Gustavo. Deus abençoe. Felicidade, muitos anos de vida. Um abraço pra Maria Eduarda também. A Lurdinha e os filhos, Maria Eduarda e Gustavo. E o Gustavo, aniversariante de hoje. Falando em aniversariante, vou mandar uma moda com o Mato Grosso e Matias pro Ronaldo Bairrito, canta bonito. Daqui a pouquinho. Opa, já são 8h41, hein, gente? Tempo tá passando. Vamos tirar o pé. Tirar o pé do chão. Botar o pé no acelerador. Alô, Netão, meio de 8h41.
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0: Deixa eu mandar um grande abraço pro Dico Souza, que está fazendo entregas e ouvindo a Antena 102. Valeu, Dico, grande abraço, bom sábado, bom trabalho. 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

0: 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E hoje é quermesse Santo Antônio, Odete. Alô, seu Elcio, pessoal da Barraca do Pastel.
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0: Aê, Ronaldo Barrerita, essa é boa, hein? Não é das mais tocadas, já fez muito sucesso essa moda. É Mato Grosso e Matias, é Morena Linda do Mato Grosso. Ronaldo, vou fazer o seguinte, vou pôr outro que você gosta. Presente de aniversário, vou pôr a Morena Cheirosa, que você gosta, o Belmonte e a Maraí gravaram, e o Bigon gosta também. Seu primo, vocês cantam ela.

da Mandioca lá em Estrela do Oeste. Ver a banda Teteia tocar com o Ronaldo Barreirito, toda a equipe, o Caruso, o Laurinho do Bob e ainda saborear aquela coxinha de mandioca que ele adora. E aquele suco de mandioca, hein? Ronaldo agradecendo, todo mundo tá parabenizando ele. E o Rio perguntando quando que vai ser o churrasco. Qualquer dia desse vai fazendo Laurinho lá. Final de semana tem

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8: E prêmios pra você também, já são 8h54, equivale, é a mesma coisa do que dizer 6 para as 9. Lover Why, Century.
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8: Ei, vovózão tava apaixonado ontem, hein? Jantar romântico, vovó e a Lu. Um abraço, vovó. Ô, vovó, acho que já saiu um pedal, hein? Vovó, é o seguinte, da próxima se colocar um queijo meia cura na linha de chegada, diz que ele vai pegar em primeiro lugar. E umas brejas. Se beber, não dirija. Bom final de semana. Bom sábado. Deixa eu mandar um alô aos meus amigos lá no Jaque B. O Valdeci da farmácia. São amigos meus e amigos da Sandra Brito também. São amigos tanto o Valdeci como a Dileuza. Família maravilhosa. Um abraço, Valdeci, da farmácia lá do Jaque B. E sua esposa Dileuza, toda a família. Um abração. Valeu, Valdeci. Ei, Valdecizão. Dileuza, um abração. Bom sábado pra vocês. Valeu, Sandra Brito, valeu, Zimar, todo mundo ouvindo a antena, agradecemos de coração. Deixa eu anunciar quem ganhou os prêmios aqui. A mesa para ir na festa na roça na próxima quarta-feira na Escola Agrícola, a ganhadora, a Cris do Salão de Beleza Cristética, a Cristina Oliveira. Parabéns, viu, Cris? Depois eu deixo lá pro Márcio e vocês podem ir com muito carinho lá na próxima quarta-feira na Escola Agrícola, na festa na roça. Quatro lugares, beleza? A mesa custa R$75. Quatro lugares, ainda com 30 salgadinhos fritos, deliciosos do Palácio Salgaderia, para você participar da festa na roça na Escola Agrícola. Se for comprar a mesa, deixa pra última hora não, e pode não encontrar. São apenas 200 mesas à venda e na hora você vai poder comprar o ingresso avulso. Se você não comprou ainda, pode comprar na hora o ingresso avulso. Compre antecipado para já ir garantido. Agora são 8h56 na antena. Ah, os kits do Grupo Almeida, hein? Obrigado, Neto, mais uma vez. A Almeida entrando em campo aí com a seleção brasileira. Hoje começa a luta do Brasil rumo ao Hexa.
10: Brasil!
8: 19h, Brasil e Marrocos. O Marcos Cunha é o camburão, adora esses flashbacks. Vamos então aos ganhadores dos kits, é um para cada um. Podem buscar aqui na Antena 102 a partir da próxima segunda-feira. Vou deixar aqui com a Fernanda, secretária. Na parte da manhã eu já venho aqui, antes das 8. A partir das 8 pode passar aqui para retirar. Valdir Aparecido dos Santos é o vizinho do Chico Polícia. Final do telefone 4596. Pode passar aqui na antena durante a semana para retirar o kit da Almeida, camisa, torcida, seleção brasileira. Tem uma essência, é um kit legal. Também a Marisa Sartori. Final do telefone 6338. Podem passar aqui na antena. Jefferson Henrique Silva Alves, o Jefferson corintiano, irmão do Paulo Satim. Pode passar aqui também, viu, Jefferson? Para de secar, Sandra Brito, você não ganhou não agora, Sandra Brito. Professor Elcio, um abraço, professor Elcio. Tudo bom, Deus abençoe. Jefferson Henrique Silva Alves, dá o telefone 3128. Pode passar aqui na antena, Jefferson. Alex Santo Pereira, os dois são corintianos, o Alex também é corintiano. 5286, final do telefone do Alex. Quem eu tô falando já pode passar na antena a partir da próxima segunda que eu vou deixar aqui. Porque hoje a secretária não trabalha. Hoje é folga da secretária. Então passa na segunda que eu deixo com ela aqui certinho com o nome de vocês. E o Luiz Otávio trabalha lá com o Serjão, da parte do veneno lá na Agromec. É o menino de Vitória Brasil. Final do telefone 3460. Ganhou um kit do Almeida também. Como é que é? Deixa eu ver. Você pode vir agora, tá chegando? Ah, então, Alex, mas não tá aqui. Depois eu vou deixar na rádio aqui, tá? Pega durante a semana, fazendo favor. Pode ser? Ou se você quiser vir amanhã cedo, no horário que eu estiver aqui, se for mais fácil pra você, pode vir amanhã cedo. Que aí eu já trago e deixo aqui. Me avisa se você vem amanhã cedo pra eu trazer, ou se você vem durante a semana, por favor. Muito obrigado a todo mundo ouvindo a antena. 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Depois tem o telão para assistir o jogo da Seleção Brasileira. Hoje tem o telão lá para assistir a Seleção Brasileira. Um abraço ao Caio, Valdecir, pessoal da Rede de Postos Xingu. Alô pro Pacheco também. Toda a equipe, toda a galera, todos os colaboradores. 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Doni Car, meu amigo Doni, Doni Thompson, tapeceiro ali na Rua 17, muito obrigado, Doni. Mandou um alô ao seu amigo, meu amigo também, o Ari. 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Valeu, Fábio Pedro, Agrotopo Engenharia. A direção é do grande Dirceuzão, engenheiro Dirceu Groto, que vai sempre na festa unida da Escola Agrícola. Na próxima quarta ele vai estar na festa da roça com a gente também. Não dá tempo de mais nada. Fique na antena, bom sábado, bom final de semana. Vou deixar a última rolando.
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8: Valdeci da farmácia do Jaque B adora essa música. Alô, Dileus. Alô, Valdeci. Ei, menina. Um abraço pra todo mundo ouvindo a Antena. Bom sábado. Que Deus abençoe. E a última vai ser Pescador e Catireiro. São 9 horas da manhã. Tudo de bom. Até amanhã cedinho, se Deus quiser. Continue na Antena. Tchau.

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5: E aí, turma? Beleza? Sabadão, hoje, dia 13 de junho de 2026. Vem com a gente a partir de agora no Bom Dia Antena. Sua manhã muito mais feliz. Antena 102, Jales, estado de São Paulo. Cléo Garcia comandando a casa até meio-dia, esse sabadão.

de semana a todos. 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

0: Ah, lembra dessa? Pagodinho aí pra levantar o astral nessa manhã de sábado, fazer esse clima super especial aqui na Rádio Antena 102, Jales, São Paulo. Tudo de bom? Ótimo final de semana, tamo junto, hein? Fabiana, obrigado pela audiência. Nosso amigo Marquinhos também tá na audiência. Valeu, Marquinhos. Marquinhos Camburão tá por aqui. E mais a nossa amiga Cris, obrigado pela audiência também, Cris. Nosso amigo Paulo Santin, valeu, Paulo. Quem mais? Nosso amigo Alex, todos ligados na mesma frequência, 102.3, a frequência da boa música. Esse é o Bom Dia.
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0: Estamos de volta.
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0: Muito obrigado a você na audiência, em Jales, em toda a região. E aí, tá chovendo ou não tá chovendo?
7: Tá chovendo aí, aqui tá chovendo.
0: Tá chovendo, um pouquinho, né? Sabadão, final de semana com chuva, né? Aqui na cidade de Jales, em boa parte do estado de São Paulo e do Brasil, né?
7: Tá chovendo aí, aqui tá chovendo.
0: Vamos lá, mandar um alô pra rapaziada que tá com a gente aqui. Osimar, chovendo por aí também, Osimar. Obrigado pela audiência. Pessoal da Quelec, na sintonia, o Marcião. E Márcio, Márcio Padeiro. Grande Márcio, obrigado pela audiência também, pessoal. Aí na Divino Pão, na sintonia. Ah, o Márcio mandou um oi aqui. E aí, Marcião?
8: Alô, Cleo Garcia, o Márcio Garcia tá na escuta também.
0: Márcio Garcia, Sandrinha Brito, bom dia pra você, querida. Obrigado pela audiência também, a Sandrinha. Tá trabalhando hoje, Sandra? Tá de folga? Tá de boa? Como é que você tá? Tá tudo certinho? Participando aqui também com a gente o Nicolas. Nicolas Nicolau. Valeu, Nicolas. Muito obrigado. O Fábio Pedro também tá por aqui. Vamos tocar aqui a música que o Fábio Pedro pediu, hein? A nossa amiga lá de Iturama, né? Ah, tá mandando vídeos aqui da chuva, né? A Neuzinha lá de Iturama. Por aí tá chovendo também, ô Neuza, como é que tá Minas?
9: Bom dia, Cléo, um ótimo programa, um final de semana abençoado aí, e tô aqui ligadinha, tá chovendo aqui, você tá doido, hein, Cléo?
0: Bom demais.
9: Acho que vai ficar nesse tempo, né? É, se der, toca aí a agenda rabiscada. Um show. Ótimo final de semana.
0: Valeu, os mineiros também, aos mineiros, os nossos queridos mineiros, a moçada aí do pão de queijo. Moçada, obrigado pela audiência também. A nossa amiga Neuza e toda a turma em Iturama, Minas Gerais. 9h24, essa aqui é boa, hein?
10: Você...

0: ligados na Antena 102. Muito obrigado pela audiência. Daqui a pouquinho tem mais Alô, Alô. Continue participando com a gente aí. 997-359981. É o Zap Antena.
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12: Opa, tamo de volta. Mais música, mais sucesso aqui na sua manhã antena. É o Bom Dia.

0: fechando o bom dia desse sabadão com Maiara e Maraíza. Quem sente saudade sou eu. 11:03. Bom dia, de volta aí no próximo sábado, né? Trazendo essa programação maravilhosa aí pra você na sua manhã. Teve Paula Fernandes, Amar de Novo. Teve Guilherme Santiago com Ana Castela, meia-noite e meia. Assim foi o bom dia. Na sequência, Antena Retrô, já trazendo aí os flashbacks na programação Antena.
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1: Bora lá para mais uma edição do Antena Retrô, edição especial desse sábado. E vamos começar com Ace of Base. Don't

0: Antena Retrô, primeira sequência do programa desse sabadão. No bloco teve também Grupo Zero com Renato Russo, Agora Eu Sei, e ainda Ace of Base para começar muito bem a edição de hoje, Don't Turn Around. Alô Cowboy, nosso amigo Deva também tá na audiência, nosso amigo Rogério. Brasil 2, Marrocos 1. É pouco, hein, Rogério? Mas vamos lá, para começo, tá bom demais, né? Ganhando hoje, tá ótimo. Bom final de semana, gente! Antena Retro volta em instantes, trazendo Tears for Fears.
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2: 11h40, tamo de volta na Antena 102, o Antena Retro. Essa manhã gostosa de sábado, as melhores de todos os tempos, hein? F.R. David.

0: sonzeira, hein? Erasure, Blue Savannah. Antena Retrô, é assim. Os grandes momentos da música. Até uma da tarde, só as velhinhas pra gente recordar. Antes teve Roupa Nova, Chuva de Prata. E ainda F.R. David com a canção Words. Tá só um tempinho, a gente volta na sequência com muito mais. Osimar, obrigado aí. Toda a turma na Felec, na sintonia. A galera que tá de folga hoje também. A Irene, lá da Figueirinha, o Luizão. Nosso amigo Baixito, lá em Santa Fé do Sul também. Tá junto com a gente. A Sandrinha Brito continua por lá. Abraço aqui também pra rapaziada que tá junto com a gente. E o Sandro, obrigado, Sandro. Luiz também na sintonia. A rapaziada também curtindo a gente aí. É, final do telefone 7667. Beleza, a família Supimpa aí, o Everaldo, toda a turma aí. O nosso abraço, o nosso carinho. Grande Everaldo, um abraço aí pra Guzolândia.
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Legal, o nosso boa tarde. Sejam bem-vindos. Esta é a sua ZYD 937, canal 272, antena 102, a rádio da sua cidade. E por aqui, Boquinho, até às 15 horas estamos chegando com Antena Retrô, as velhinhas que marcaram época. Sejam bem-vindos.

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5: 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Que legal, que bacana, matando saudades com Antena Retrô, as velhinhas que marcaram época, como essa aqui, ó. Vamos matar saudades.

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1: Do Brasil, 632-0161 e o WhatsApp é o 99735-9981, beleza? Por aqui, esse amigo de vocês, Boquinho, vamos juntos até às 15 horas, fazendo uma festa gostosa e alegrando essa tarde maravilhosa com muito mais sucesso!

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Esse novinho aí, hein? Ô Luiz, só um café quente lá pra gorelar, ó. Ei, uma chuvinha dessa, hein? Hoje umas três garrafas ou mais, hein? Ei, café por aí. Olha, ó, café por aí. Nossa, são desejados, porque são dois. É uma delícia tomar café por aí. Agora com cappuccino e canela. Aí, ó, vamos lá. 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Falou, aí, ó, Deva, mostra o Valjado, ó, o Dourado aí, né, Rua Rock Valo, Deva, ó, 6 garrafas de café, Aporé, Sérgio Cussor, 6 garrafas de café, Aporé, Thiago DJ, 6 garrafas de café, Aporé, Luiz do Panheiro, 6 garrafas de café, Aporé, Nessa do Ames, 6 garrafas de café, Aporé, Nizinho do Escritório, 6 garrafas de café, Aporé, Nocas do Ano, 6 garrafas de café, Aporé, Sérgio Cussor, 6 garrafas de café, Aporé, Crino Garageiro, 11 garrafas de café, Aporé, Sila Pintor, 11 garrafas de café, Aporé, também nós temos aí a galera tudo fazendo Lorena, sendo dois com Anderson Greito. Anderson Greito aí, ó, toca pra nós aí, ó, a música de Deixa Chover aí, ó, se você achar aí, ó, Guilherme Aranha, te falou? Caça aí pra nós, Deixa Chover. Eu não tenho o link aqui, mas eu vou tentar achar, beleza? Aí, ó, café por aí, ó, mais gente aí tem mais.

para os mais de 100 cidades ligadas direto agora. 102. Boas horas, portanto, até as 10 horas da noite. Ter certeza, galera, preparamos um super programa para vocês aqui. Bem, relógio marcando 3 horas e 10 minutos para que tudo transcorra de forma maravilhosa. Durante essas 7 horas em nosso programa, vamos renovar a nossa fé. Vamos agora, sabentos.

Gente, ganhei um super presente aqui, aliás, foram dois, né? Da equipe Revoada, muito obrigado pelo carinho, tá? Já siga a nossa página no Instagram pra vocês conhecer os presentes, né? 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Pessoas maravilhosas, meus parceiros, né? Um abraço a toda a galera dos Paramotor de Jales. Em especial, o Boneto, o grande Boneto e o João, né? Muito obrigado, viu, gente? Sensacional e continue com esse trabalho incrível. Os Paramotor de Jales, galera, equipe Revoada. Muito obrigado a vocês.

É muito bom ganhar presentes, hein, gente? Ainda mais presentes como esse. Sensacional. 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Filha solteira, 981...

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0: vai começar.
1: Beleza! Eu não ouvi o áudio dele, seu Zé Tobogã. Palmas é o seu Zé, seja bem-vindo, seu Zé. Vamos lá então! Seu Zé Tobogã!
0: Se liga que a festa vai começar.
1: Oi!
2: Boa tarde!
1: Boa tarde!
2: Tá aí o Pai de Deus, tô Chico, Pai de Deus, tá o Pedrinho Caicó do Rio Grande do Norte, tá o Pedrinho Sabugo, tá o Wilson Minoro, o Fábio, nós estamos aqui curtindo, começou agora, e está numa leitoinha aqui no quintal.

0: Essa pegada foi ontem. Hoje tem outra já à noite. Mas o jogo do Brasil tem outra pegada dessa. Vamos que vamos. Dá um tiro de 12 aí. Sorte com o Lourenço do Rival. Menino da aldeia.
1: Beleza! Obrigado a vocês! Jânio Marim, vamos lá!
2: Alô, meu amigo Anderson. Oi. Clayton, Arena 102. Gostaria de ouvir um modão com Benito de Paula, Assobiar e Chupacana, né? Aproveitando que daqui a pouquinho nós temos o jogo do Brasil, né? E essa música é animada, muito legal pra gente ouvir, que fala da seleção brasileira, né? Vai ser muito legal. O Brasil vai ganhar hoje, hein? Vai dar Brasil na cabeça hoje. Um abração carinhoso a todos. Um tiro de 12, Jânio Marinho na sintonia. E tchau, obrigado.
1: Obrigado, vamos lá.
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1: Vai soltando o povo.
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beleza, galera? Meu amigo Formigão, Anderson Cleiton, seu Zé Tobogã tá chupando mel. Que a abelha picou o bico dele. Ô, louco, Formigão. Fala pra ele que ele vai gostar. Ele é meu

dá um apoio pra galera do Espetim lá do Alto Posto Pupim. É, desejo boa sorte a vocês aí, tá, galera? Pode contar sempre comigo. 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

0: Deus pela chuva, né? Bastido do Grande Zago. Aqui a tilápia tá pulando hoje, hein? Falou, um abraço.
1: Beleza, obrigado. E é isso mesmo, né, Baixito? Até a propósito, a galera do Paramotor esteve hoje aqui fazendo uma visita. Aqui na Rádio Antena, na recepção. E eles estavam falando, eles percorre toda a região aí dos paramotores e eles falaram, Anderson, você não tem noção da audiência do seu programa. Eles frequentam aí várias cidades do interior paulista, muito... É a mão de Deus, o Estrela do Oeste, tem a galera do Alto Posto Ranchão. Alô, Lagartixa, manda um abraço a galera do Alto Posto Ranchão. Meu amigo Nenê Pelarila, toda a galera.
2: Ô, Duaster, boa tarde. Lagartixa, Estrela do Oeste, chuva em peso, meu irmão, meu amigo. Parabéns pelo primão, atenção aí, primão Carcaça, Marcelo Colombo. E a todos os ouvintes aí, parabéns mesmo pelo seu programa. Muito obrigado por tudo aí. Manda um alô pra nós aí. Chuva com força na estrelinha. Câmbio.
1: É sinal de fartura. Vamos lá, Anderson Clayton. É, quem está falando aqui? Relógio marcando tudo ao vivo, hein? 4 horas e 20 minutos. Ao Ítalo Cunha. Ô, Ítalo.

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bloco, como eu disse, tá impecável. Tá gostoso o programa, né, gente? Obrigado. É bem espontâneo, né? Bem espontâneo.

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Rapaz, esse cara viaja, hein? O homem rodou a noite inteira em avião, pelo amor de Deus. Seja bem-vindo, Mauri, muito obrigado, viu? Daqui a pouquinho, um alô caprichado pra vocês aí. 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

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Meu nobre, relógio marcando 5 horas e 23 minutos. 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

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Olha só o super recado. 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

Beleza, galera, tava atendendo a porta. Vamos lá, então. Bem, relógio marcando 5 horas e 26 minutos. Pessoal, como eu disse, olha só, presta atenção nesse texto novo do meu grande amigo Sérgio Xingu. Relógio marcando 5 horas e 26 minutos ao vivaço. 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Primeira mandada, hein, Serginho? 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

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Relógio marcando 5:30. 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

beleza, galera? Relógio marcando 5 horas e 32 minutos. Quero mandar um abraço. Ele que viajou a noite inteira de avião.

Amauri, muito obrigado, parceiraço do Arena. Ele, juntamente com a gloriosa esposa Fernanda Camacho, farmacêutica, influenciadora, pessoa incrível e uma família maravilhosa. Sejam bem-vindos, muito obrigado, viu, Amauri? Sucesso a vocês, garoto!

0: rádio. Tio Paulo falando.
1: Seja bem-vindo.
0: Molhada. Cidade do Principado de Dolcinópolis. Não é fácil, não.
1: Alô, Dolcinópolis!
0: É chuvarada, hein? Chuvarada. Nossa senhora.
1: Isso é bom
0: jogo
1: demais.
0: Logo mais. Não sei se a gente toma uma pinguinho, se a gente toma uma canja, ou se a gente toma os dois. Ai, meu Deus do céu.
1: Olha só, filosofando com o tio Paulo. Eu não sei se com essa chuvinha eu tomo uma pinga ou uma canja. Prossiga, tio Paulo.
0: Complicado, hein? Anderson.
1: Ficou legal, né? Volta ali. Uma pinga ou uma canja. Super 10.
0: Não é fácil. Chuvarada, hein?
1: Ó.
0: Chuvarada.
1: Ele não
0: Nossa
1: sabe.
0: Senhora.
1: Tá indeciso.
0: Jogo logo mais. Não sei se a gente toma uma pinguinho, se a gente toma uma canja, ou se a gente toma os dois. Ai, meu Deus do céu. Complicado, hein? Anderson. Hoje, pra começar bem a nossa Copa, eu vou pedir, se possível, você tocar a música dos meus vizinhos lá de Campinas, Chitãozinho e Chororó, Nossa Senhora, para abençoar os jogos do Brasil na Copa do Mundo. E para um forte abraço para você, para Aninha, para todo o seu público, sua audiência. Vamos lá! Anderson Clayton, sempre top o programa, hein? Continuando na sua audiência, uma excelente semana para todos. E Anderson Clayton, a verdadeira explosão do rádio.

beleza, tio Paulo? Com certeza, tio Paulo. Obrigado pelas palavras. Sim, sim. O Arena, aquele tem o selo. Selo de qualidade. Selo de qualidade. Anderson Cleiton, a explosão do rádio. Nós não abrimos mão da qualidade aqui do programa. Jamais. Vamos lá!

Tio Paulo é meu ouvinte há muitos anos aqui, né? Obrigado, tio Paulo. Temos que tomar um café juntos, hein? Eu vou até Dolcinópolis aí.

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1: Beleza, galera, casa cheia no Arena 102, relógio marcando 5 horas e 46 minutos, dá-lhe chuva, com muita calma, muita gente, hein? Vamos lá então, pessoal da Vila União.
2: Manda um modão pra todos, mulheres solteiras aí, já, tchau, obrigado.
1: Obrigado você, Nenê. Lá do frigorífico, BBM, muito obrigado, Nenê da Vila União. Vamos lá, sorte do povo. Opa! Ó, Arena Internacional, hein? DDD 351, da onde será, hein? 351.
3: Boa tarde, meu amigo Anderson Clay.
1: Oi!
3: Tudo de bom, meu amigo, boa tarde.
1: Boa tarde. Estamos
3: por cá em Famalicão, em Portugal, curtindo a Arena 102.
1: Alô, galera, em Portugal, no Arena Internacional, Jardim do Arena. Com chuva e tudo, hein? Cuidado, cuidado, hein? Vamos lá. Vamos lá. Agora sim, Portugal.
3: Boa tarde, meu amigo Anderson Cleito. Tudo de bom, meu amigo, boa tarde. Estamos por cá em Famalicão, em Portugal, curtindo a Arena 102. Esperando o jogo do Brasil para torcer pela nossa seleção brasileira. Manda um jatinho para nós. Tchau, obrigado. Bom sabadão a todos.
1: Obrigado a vocês. É a autonomia do Learjet. Ele decola de Rio Preto, vai direto, né? Não precisa nem abastecer. Vamos lá. Agora, Anderson. Tudo bem, guerreiro? Boa tarde, estamos aqui na Estância Batista, comemorando 81 anos do meu avô, o senhor Osildo Batista. Alô, seu Osildo! Palmas ao seu Osildo! Portanto, galera, relógio marcando 5 horas e 48 minutos, pessoas maravilhosas, galera em peso na Estância Batista, comemorando 81 anos do avô Osildo. Osildo. Seu Osildo, seja bem-vindo, tá? Osildo Batista. Júnior Batista por lá, comandando ali toda a galera. Manda os parabéns pro meu avô, Osildo. Muito obrigado, viu? Famoso Nenê. Ah, o vô Nenê. Alô, vô Nenê. Aí fica mais fácil. Grande vô Nenê. Vô Nenê, muita saúde e muita paz pro senhor, tá? São os votos aqui do Anderson Cleito, toda a minha produção. Palmas à Estância Batista!

0: Ricardo Branco. Com muita calma, casa cheia. Gente, agora se vocês permitem, lá no seu Zé Tobogã, presta atenção, é um nobre ouvinte, ele é lá do Nordeste. Vamos ouvir então. Alô, produção. Vou tirar o fundo para parecer nítido a voz ali do seu Pedrinho, lá na automecânica do Zé Tobogã, ele tá lá na estância. Olha só as palavras do senhor Pedrinho, vamos lá.
1: Boa tarde, meu amigo Anderson Cleito, beleza?
0: Boa tarde. Beleza,
1: Pedrinho do Caicó, lá do...
0: Palmas, palmas, palmas ao Pedrinho do Caicó. Prossiga, seu Pedrinho, vamos lá.
1: Boa tarde, meu amigo Anderson Cleito, beleza? Pedrinho do Caicó, lá do Rio Grande do Norte. Tô aqui prestigiando mais uma vez, uma visita aqui pro meu amigo Zé Tobogã, meu amigo Cabavém, que agora resolveu estacionar depois de muitos anos de profissão e acaba de passar a empresa dele para o nosso amigo Eliseu, que foi gerente dele muitos anos. Parabéns para o Eliseu e a equipe Tobogã, tá todo mundo de parabéns, viu? E a gente tá aqui super agradecendo a todo mundo e também a sua competência desse homem do rádio que todo final de semana e durante a semana também fala do Zé Tobogã. Esse nome não pode parar. Beleza? Um forte abraço para você. Um abraço do Pedrinho de Caicó.
0: Beleza, muito obrigado a vocês. E a Leoni Santana, ela, o Beto Cabelo, todo o pessoal tá com a gente lá. Vamos lá?

Beleza, galera. Relógio marcando para a música, por favor. Relógio marcando 5 horas e 55 minutos. Recado importante aqui, ó. Relógio marcando 5 horas e 55 minutos. Devido às fortes chuvas, a festa do peão de Urânia foi adiada para semana que vem. Com os mesmos shows a partir de quinta-feira. Portanto, devido às fortes chuvas, a festa do peão de Urânia foi adiado para semana que vem, a partir de quinta-feira, devido às fortes chuvas. Tá ok? 5 horas e 56 minutos.

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1: 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Relógio marcando 6:03. 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

0: Manda um caos aqui para todos os ouvintes da Vila União. E o Pada caindo de água com força. Caiu um Sérgio aqui na sintonia.
1: Meu amigo Lula da Gromec.
2: Oi, São Cleiton. Boa noite, tudo bem?
1: Boa noite, tudo bem.
2: Que chuva abençoada, né, São Cleiton?
1: Graças a Deus.
2: Que chuva de bênção, que Deus derrame muita bênção, muita
1: O agro
2: coisa
1: não
2: boa
1: para, né,
2: em
1: Lula?
2: Na sua família, todos os seus ouvintes, né? Mostra um programa pra você que já tá bastante tempo, já a luta aí vai até tarde, né? São Cleiton, desejo tudo de bom pra você, tá? Um abraço e sucido, né? Faz tempo que eu não vejo sucido. Sua mãe, um abração, tudo de bom, tá? Tudo de bom, que Deus abençoe você, sua família. E todos os seus ouvintes. Toda a minha família também, né?
1: Pensa num cara maravilhoso. É o Lula da Gromec. É Edinho Zanettone. Anderson Edinho Zanettone, um grande abraço a vocês, toda a equipe lá.
3: Ô, vaqueiro véi!
1: Carcaça!
3: Amigo meu, antes Cleito, de muitos anos, vaqueiro véi!
4: Filho de Urânio!
3: Ao meu amigo que para na Urânio, que agora sabe que mora aqui, né? E a minha esposa. Carteiro que agora. Amigo nosso. Filho de Johnny. Johnny da Verdura de Paraná. Conhecido aqui em Urânia como Johnny. Manda uma moda caprichada.
4: Johnny,
3: manda aí. Antes que é meu irmão. 60 dias apaixonado.
4: Antes que é meu irmão.
3: Muito obrigado. Um abraço pra você, meu irmão.
5: Anderson Creighton.
3: Anderson Creighton. Johnny Cowboy da Urânia.
4: Tchau, obrigado.
1: Johnny Cowboy da Urânia. Ó. Aproveitar, deixa, relógio marcando, a pedido do diretor aqui, relógio marcando 6 horas e 12 minutos devido às fortes chuvas. A festa do peão de Urânia foi adiada para semana que vem, com os mesmos shows, foi a notícia que chegou agora aqui, a informação que chegou agora aqui para nós. Devido às fortes chuvas, a festa do peão de Urânia foi adiada para semana que vem, com os mesmos shows, tá ok? A partir de quinta-feira. Informou o Arena 102. E agora, pra fechar, nosso ouvinte lá do Nordeste, Pedrinho Caicó. Vamos lá, Pedrinho!
6: Blade, me desculpe, eu até deixei de falar sobre os amigos e também...
1: Produção, baixa a trilha, senão não vai ouvir o seu Pedrinho. Por favor, baixa a trilha. Ok? Aí, obrigado.
6: Boa tarde, meu amigo Anderson Cleito, beleza? Pedrinho do Caicó, lá do Rio Grande do Norte. Estou aqui prestigiando mais uma vez uma visita aqui pro Cleito. Me desculpe, eu até deixei de falar sobre meus amigos e também companheiro de Jales que eu conheci há mais de 26 anos atrás. 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

0: Aô, Anderson Crespo.
1: Nossa senhora.
0: Hoje a carraspana é em Jales, hein?
1: Não sei se a gente.
0: Hoje o pato tá morrendo afogado, hein? É uma aguaceiro que Deus manda, hein? Falar pra você, mano. Manda um pra nós aí.
1: Hoje
0: tá pra uma pinga, hein?
1: Começar bem.
0: Pra esquentar o corpo.
1: Eu vou pedir.
0: E a canja pra melhorar da pinga.
1: Da música dos.

0: seu Cleiton. Aqui é o Reginho de Auriflama. Manda uma música aí, Menina da Aldeia, pra Gliciele, minha esposa. Tá fazendo aniversário hoje. Fazendo aniversário hoje. Obrigado, sucesso, meu patrão.
1: Ô Anderson Cleito, boa noite. Toca o modão aí pra nós do Gustavão, hein? Manda aqui pro TJ Cara Diego, Vinícius Dan, Jennifer, Ana Flávia, minha filha Ana Beatriz, minha esposa Tereza, minha netinha Eloá, também a pequena Mariana. Aquele abraço aí, Anderson Cleito. Não esquecer daquele tiro de 12 aí, garoto. Um abração aí pra todos ouvindo também. Manda lá pro Misão também.
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E eu fecho o duelo de gigantes.

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0: Nós tá aqui agora, pô, Zé. Fala com o Anderson Freire que eu tenho coragem de gastar os milhinhos real com ele. Isso aí, gente, quer pôr no áudio.
1: Falou, seu Zé. Alô, Pedrinho. Todo o pessoal. Beleza? Aí a gente conversa, tá, seu Pedrinho? Fica tranquilo, tá ok? Vamos lá, então. Vamos faturar daqui a pouquinho, tem inscrito nas
2: BR
1: estrelas.
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Alô, Geraldão Mec. Pessoal, áudios de no máximo 30 segundos, tá? Muita gente, tá ok? 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

0: Beleza, galera? Tem um recado aqui do diretor da Rádio Antena, ó. Relógio marcando 7:02. Devido às fortes chuvas, a festa do Peão de Urânia foi adiada para semana que vem com os mesmos shows. Portanto, devido às chuvas, fortes chuvas, a festa do Peão de Urânia foi adiada para semana que vem, a partir de quinta-feira. Tá ok? Segundo a informação aqui, os mesmos shows. Informou o Arena 102.
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Bem, galera, começou o jogo do Brasil. Boa sorte ao nosso Brasil. E traga o caneco, né? Então vamos tocar agora o tema da Copa 2026 da FIFA. Vamos lá, então. 7 horas e 6 minutos. Noite maravilhosa. Noite

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5: Beleza, galera. Relógio marcando 7 horas e 18 minutos ao vivaço, Arena 102. Segundo informações aqui, 0-0 jogo. Mas não sei não, é moçada. Tem que botar o sangue ali, hein? Tem que entrar fervendo, ficar morno ali, tá morto, hein? 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

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Relógio marcando 7 horas e 21 minutos, meu nobre. 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

para vocês ficarem ligados, ó. 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E eu fecho o duelo de gigantes, relógio marcando 7 horas e 23 minutos. 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

0: Beleza, galera? Relógio marcando 7 horas e 24 minutos. Tem um recado aqui do diretor, ó. Devido às fortes chuvas, a festa do Peão de Urânia foi adiado, tá? Pra semana que vem. Portanto, o relógio marcando 7 horas e 25 minutos, devido às fortes chuvas, a festa do Peão de Urânia foi adiada para semana que vem, com os mesmos shows, segundo a informação aqui. A partir de quinta-feira o bicho pega lá, tá ok? Informou a Arena 102.
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0: Vamos lá, maravilhosa Demi Lovato. Essa é gata, hein?

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1: Beleza, galera? Chega a informação aqui da minha produção. Marrocos acaba de marcar 1-0 para o Marrocos, hein? Moçada, vão apertar o pé aí, hein? Então, pra você que não tá assistindo o jogo, tá pelas rodovias, caminhoneiros, Marrocos acaba de marcar um gol contra o Brasil. E estamos na torcida aqui. Relógio marcando 7 horas e 29 minutos. Vamos tocar Paulinha Fernandes? Essa música é linda. Ó, é o áudio da Lisandra pelo Instagram, né? É lá de Salete, né, a Lisandra? Vamos lá, então. Cadê a Lisandra aqui? Cadê a Lisandra? Tô achando o áudio da Lisandra aqui. Tá aqui, ó. É pelo Instagram, tá?
2: Boa tarde, meu amigo Anderson. Oi. Cleito. Queria que você tocasse a música pra gente aqui. Muda de Vida. Zezé de Camargo e Luciano. Queria oferecer essa música pro meu esposo Dair, a minha nora Carme, meu filho Vinícius e pra todos que estão aí curtindo. Um sabadão gostoso, uma chuvinha boa, graças a Deus, né? E manda um tiro de 12 pra gente. Um abraço, meu querido, meu amigo.
1: Beleza, obrigado a vocês. Tá aqui, ó. Agora sim, Paulinha Fernandes. Essa música é linda, gente.

Beleza, galera? Para o pessoal que tá nas rodovias aí, ó. Vini Júnior marca um para o Brasil, agora empatou. Brasil 1, Marrocos 1 também, tá? Estamos na expectativa aqui da torcida. 7 horas e 38 minutos. Fábio Pedro, seja bem-vindo. 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

Beleza, galera? Relógio marcando 7:46. Para o pessoal que tá nas rodovias aí, os caminhoneiros. Brasil 1, Marrocos 1 também, empatado o jogo. 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

0: Cleiton, Cleiton, boa noite, tudo bom contigo?
1: Boa
0: aqui
1: noite,
0: é Fábio
1: tudo
0: Pedro.
1: Bem. Seja bem-vindo.
0: Caríssimo, se for possível, por gentileza, eu gostaria de ouvir a música Seu Olhar com a Sula Miranda, tá bom? Ofereço para todos os ouvintes que estão sintonizados neste momento e que Jesus proteja a todos. Um forte abraço, Anderson Cleiton, e que Jesus te proteja também a você e sua família. Com muita saúde, muita paz. Até logo, meu amigo. Tchau, tchau.
1: Ô, garoto, obrigado a você. É sempre uma satisfação, tá? Era muito culto, né, o Fábio Pedro aí.

som do YouTube. Nos vocais, grande Bonovox. A voz do homem é um cristal, cara. Ó, Anderson, estamos até agora curtindo a explosão do rádio. Estância Batista comemorando 81 anos do meu avô, o Zilte. O famoso Nenê. Alô, seu Nenê, muita saúde, tá? Esse contrabaixo aqui é incrível, hein, cara? Acabou o primeiro tempo, tá? Do Brasil e Marrocos.

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